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0: Cicerão. 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

E na Brescia Mais FM, Bruna Viola no ponteio da viola. E vem chegando Luizinho e Limeira, o menino da porteira na Brescia Mais. 7:50, ou 10 minutos para as 8 horas na Brescia Mais FM.

Milionário e José Rico, sonhei com você. Faltando 6 minutos para as 8 horas na Brescia Mais FM.

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0: Buenas, buenas, peões e prendas de todas as querências. Estamos começando o programa Domingo Tchê na Brécia Mais FM. Muito melhor com você. Hoje, dia importante, dia de eleições, dia 4 de outubro. E de vereda, já vou pedir a bênção ao Patrão Celeste, que abençoe mais um programa Domingo Tchê até meio-dia e meia, com a boa e velha música gaúcha. E esse programa fica muito melhor com a tua participação, meu galo velho. Isso aí que tu ouviu mesmo. Me ajude a fazer o programa Domingo Tchê aqui na Brécia Mais FM. Já vou te gritar os meios de comunicação que tu tem pra falar comigo. Então, vivente, não te acanhe, te aligera e mete os dedos no telefone aí, 3757-1259, e fale comigo. Ou tu pode mandar teu chasque falado ou escrito lá no WhatsApp da Brécia Mais FM. Se tu não tem o número, deixa eu falar pra ti esse número então, meu amigo velho. 982-1927-27. Não te acanhe, prende o grito aí, tchê. Mas de vereda, eu já vou abrir a bailanta na Brécia Mais FM. Hoje eu vou começar mais devagarito, porque o Joca Martins vai cantar pra gente. Joca Martins, abre a gaita, gaiteiro! Céu, sol, sul, terra e cor. Pode aumentar o volume do teu rádio aí, vivente. Acabou o silêncio no teu rancho. Vamos acordar essa indiada que tá descansando, tchê!
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0: Deixa eu mandar um chasque por nosso amigo Jair lá de Pouso Novo, que tá sempre na sintonia do domingo, tchê. Mas alme velho, tchê. Pra ti vou rodar essa próxima música.
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0: Walter Moraes, um bagual corcoviador. E seu Jair, matei comigo até meio-dia e meia, meu galo velho. E aumenta o volume do teu rádio aí, tchê, não te acanha.

0: 8:12 na Brécia Mais FM.
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1: E vão mandar um abraço lá para o Chico e a Michele de Capitão. Mandaram uma foto aqui pra gente, que lá em Capitão choveu essa madrugada 49 milímetros. É, deu chuva, tchê. Luiz Marenco entrando no Bororé. 8 horas e 17 minutos no domingo, tchê.

Luiz Marenco entrando no Bororé. Tchê, a gente vai faturar, botar alguns pila na guaiaca e já voltamos. Aguenta aí, vivente. Vá lá fazer teu chimarrão, se tu não fez ainda, e vem matear comigo.

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Bueno, já voltamos. É o Domingo Tchê na Brescia, mais FM, muito melhor com você, vivente. Eu tô olhando aqui a nossa previsão do tempo para hoje. Tu que vai sair de casa para votar, então fique ligado na previsão do tempo. Se tu for sair de casa hoje para votar, não esquece de levar o sombreiro, o guarda-chuva, meu galo velho, ou até um chapelão se tu tiver, para se proteger. Porque segundo o Climatempo aqui, tá me falando, ali por volta das 10 horas, 11 horas, pode ocorrer uma pancada de chuva forte. E o Climatempo também fala que hoje pode ter também ventos fortes, mas à tarde não é para chover, pode só ocorrer algumas pancadas isoladas de chuva. Mas no decorrer da semana está entrando uma frente fria pro nosso lado. A frente fria vem lá das bandas da região dos Castelhanos e tá entrando no Rio Grande do Sul e vai provocar chuva segunda, terça, quarta, quinta, sexta e sábado também. Toda a semana com chuva. Então te programe, vivente. Vai trabalhar no campo, então tem que ver como é que vai ser, porque vai ser daquele jeito, tchê. Quem tá ligado na Brescia Mais FM tá mateando comigo. É o José Soldi, tá lá na sintonia, tomando aquele mate, ouvindo a Brescia Mais FM. Lá em linha Garibaldi, mas a homem velho gosta dessa música do Baitaca, Cabelos Brancos. Seu José, aproveita, pega a prenda e dança esse shotzito bem de mansito. É só pra amolecer as pernas, homem. 8 horas e 26 minutos, é o programa Domingo Tchê na Brescia Mais FM 93.1.

no campo, na cidade ou no teu CTG, só dá domingo, tchê. É a Luiz Marenco, Meu Rancho, bonita letra desta música.

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0: Na Brescia Mais, 8 horas e 36 minutos.
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Bueno, já estamos de volta. É o domingo, tchê, na Brécia Mais FM. 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Que maravilha, tchê, um quebra-costela! Faltando 20 minutos para as 9 horas, vem chegando ele, o Baitaca, e a música é Taperra. 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

E na Brescia Mais FM, faltando 15 minutos para as 9 horas. É vivente, quer mandar teu recado? Pode mandar através do WhatsApp da Brescia Mais FM ou através do telefone fixo. Não te acanhe, prende teu grito, vivente. Os mirins, vaneirinha da esperança.

Na Brescia Mais FM, a volta do Tordilho Negro. Te vamos faturar e já voltamos. Aguenta aí, vivente, que é rapidito o nosso intervalo. Vou tomar algumas cuias do nosso bom e velho chimarrão.

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Bueno, já voltamos no Domingo Tchê e olha como é que tamo, vivente. A gente segue mateando até meio-dia e meia com a boa e velha música gaúcha. Mas, vivente, falando de eleições, tu que vai votar hoje, é? Então faça o seguinte, leve alguma colinha junto pra não se atrapalhar lá na hora da votação, porque é nesse domingo você vai ter que escolher deputados federal e estadual, dois senadores, governador e presidente da República. Então, leve aquela colinha tradicional para não se atrapalhar lá na hora da votação. E não esqueça de levar o teu documento com foto. E também aproveita e olha a tua sessão antes de sair de casa, já para tu saber aonde que é o local de votação, tchê. Quem tá participando aqui na Brecha Mais FM? Deixa eu ver aqui quem é que tá participando. A dona Bárbara, ela quer ouvir uma música. Lembranças do Porca Véia. Faltando 6 minutos para as 9 horas no domingo, tchê. Vivente, aumenta um pouquinho mais o volume do teu rádio aí.

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Os Serranos, casamento de sítio, tchê. Agora a gente vai faturar, abastecer minha guaiaca e já voltamos. Aguenta aí, vivente.

Bueno, tchê. É o domingo, tchê, na Brescia Mais FM. É só aqui que tu ouve a melhor programação de música gaúcha. E o programa fica muito melhor se tu, vivente, aí do outro lado do alto-falante, me ajudar a fazer o domingo tchê. E para tu fazer isso, tem os meios de comunicação, telefone fixo 3757-1259, ou tem o WhatsApp para tu mandar teu chás, que pode ser falado ou escrito, foto, vídeo. Não te acanhe, prende teu grito, vivente. E o número é o 982-1927-27. Vem chegando Délcio Tavares com o mate de esperança. É, e o firmamento tá fechado aqui no centro de Nova Brécia, mas não está chovendo, que coisa buena!

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Bueno, já estamos de volta no Domingo Tchê na Brécia Mais FM. 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E vamos que vamos dele, que dele vem chegando mais música na programação da Brécia Mais FM. Garotos do Surungo e Palito Portela, Sou Domador. Já são 9 horas e 23 minutos.

Maestro Galderius, Trancão de Livramento, tchê. E a gente vai faturar, botar alguns pila na guaiaca e já voltamos. Aguenta aí, vivente, que é rapidito.

0: Na Brecha Mais, 9:35. Bom dia.
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1: Bueno, já voltamos na programação do Domingo Tchê na Brecha Mais FM. Muito melhor com você. Já são 9:38, mas que tal? E a temperatura aqui no grande centro de Nova Brécia, nesse tempo nublado, tempo fechadito, 17 graus neste momento, hoje 4 de outubro, dia de eleições. Falando em eleições, tem alguns países que já saiu resultado das eleições, porque os brasileiros que estão fora do Brasil também votam. Então tem alguns resultados aqui para vocês saberem. Deixa eu ler aqui para vocês aqui, vamos ver. Austrália, Nova Zelândia, Coreia do Sul e Malásia dão vitória a Lula. Flávio Bolsonaro vence nas Filipinas e Tailândia e Japão. É alguns resultados. É, conforme vai aparecendo aqui, eu vou falando pra vocês, tchê. E vamos que vamos, dele que dele. Vem chegando o candeeiro e a gaita vai, e a gaita vem. No campo, na cidade ou no teu CTG, só dá Domingo, tchê.

É, e na Brecha Mais FM vem chegando pedido no WhatsApp. É do amigo Silão lá de Canoas. E ele fala o seguinte: buenas, Giovanni. Buenas, homem. Já fui cedito cumprir com meu dever cívico. E agora tenho toda a manhã para ouvir o domingo. Che, mas que tal, homem? Lá no teu comando. Que tal, homem, rodar com Arraci Rocha? A música tá assim de graxa, hein? Mas claro, homem. Um forte abraço e um quebra-costela. Mas a Silão ouvindo a gente através do aplicativo. E maravilha. Um forte abraço, homem. Essa música foi lançada em 1986.

porca veia chimarita de galpão. E aí o gaúcho vai a toda disparada lá pra ver a sua namorada vivente. E aí a gente vai faturar e já voltamos, aguenta aí.

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E já voltamos na programação do Domingo Tchê, 93.1 Brescia Mais FM. 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
1: Bueno, já voltamos no Domingo Tchê, Brescia Mais FM. Olha só a temperatura aqui no grande centro de Nova Brescia, 18 graus neste momento. É, e o sol deu as caras e já se escondeu. É, vai ser assim o nosso tempo durante todo esse dia, dia 4 de outubro, dia de votação vivente. É, não se esqueça de levar um documento com foto, teu título de eleitor também e aquela famosa colinha junto contigo para não se atrapalhar. E depois de tudo digitado, não esquece da tecla verde confirma e aparecer o fim na escrito, então quer dizer que tá tudo pronto, tu já pode ir pra casa feliz. Eita lá, quem tá feliz da vida é meu amigo Marreco lá em Flores da Cunha, mas a galo véio mandou aqui um vídeo, tá fazendo um cafezinho neste momento, ouvindo a Brescia Mais FM, e o homem me alertou, olha só, tua internet travou ali em Nova Brescia, e realmente, o aplicativo tava travado, tava só andando em looping, agora sim, tudo resolvido, Mareco, obrigado, tchê. Eu vou tocar pra ti essa, já que tu tá fazendo um café, vai tomar um cafezinho com bolo frito. É o grupo Som Campeiro e o nome da música, Namoro com Bolo Frito.

0: É o Grupo Santuchão, fazendo amor no mato. E vem mais música na programação do Domingo Tchê, Grupo Rodeio Morrocha, não.
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0: Na Brecha Mais, 11 horas e 5 minutos. Bom dia!
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Bueno, já voltamos, é o Domingo Tchê, na Brescia Mais FM 93.1. Vamos até meio-dia e meia com a boa e velha música gaúcha, meu galo velho. E melhor ainda, com a tua participação, tu mesmo aí do outro lado do rádio, do alto-falante, me ajude a fazer o Domingo Tchê. Tem o telefone fixo 3757-1259 ou tem o WhatsApp para tu mandar teu chasque falado ou escrito. Quem mandou um chasque pra gente é o xerife do Belvedere. Ele e o netinho Nicolas estão na sintonia da Brescia Mais. Querem ouvir essa música da Berenice Azambuja. É disso que o velho gosta, mas que tal, lume? 11 horas e 9 minutos. Pode aumentar o volume do teu rádio aí, xerife do Belvedere.

É, e na Brecha Mais FM tem pedidos chegando no WhatsApp. Buenas, homem, buenas. Estamos na lida com os espetos e recuperando o cansaço. Tocamos na noite passada na cidade de Montauri, mas que tal, homem? Viagem muito cansativa. Além de longe, pegamos estrada de chão. Não foi fácil, mas tamo firme. É o Cacildo Rocha na sintonia. É, Cacildo, agora é hora de recuperar o cansaço, fazendo aquele churrasco, que maravilha. Quem tá na sintonia também é a Angelina de Lázari. Tá mandando a próxima música para os netos lá em Burgueto. Garotos do Surungo, para alguém a minha esposa.

0: fazer agora?
1: Duas.
0: Três.
1: Agora vou convidar o gaiteiro pra vir pertinho de nós aqui pra fazer um bufo de gaita e nós vamos dançar com ele. Vamos lá.
2: É depois desta baita vaneira, nossa vaneira, os serranos, com participação do Sérgio Reis, a gente vai faturar e já voltamos. É rapidito, vivente, aguenta aí.

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0: Bueno, já estamos de volta. É, acabei aqui de secar minha cuia de chimarrão. Minha térmica já está no final, tchê. Também já são 11 horas mais 23 minutos. E a temperatura 19 graus aqui no grande centro de Nova Brécia, tchê. É, vivente, deixa eu me bandear para o WhatsApp. Tem chasque chegando em forma de áudio. Vivente, prende o grito aí, tchê.
1: Bom dia, tudo certo?
0: Buenas, tudo?
1: É Sérgio Reginato, aqui do Coqueiro Baixo. Eu gostaria de ouvir Cavalo Tostado. Se eu for atendido, meu muito obrigado. Um abraço.
0: Valeu, seu Sérgio Reginato. É o Porca Véia, Cavalo Tostado. Aumenta o volume do teu rádio aí, vivente.

0: Na Brecha Mais, 11 horas e 34 minutos. Bom dia.
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ano. É o Domingo Tchê de volta na Brécia Mais FM. Tchê, já são 11 horas mais 38 minutos. E a fome começou a bater, vivente. Deus o livre. Ainda mais que eu tenho a janela um pouco aberta aqui no estúdio da Brécia Mais. Já está entrando aquele cheirinho de churrasco para judiar do vivente aqui, Deus o livre. Daqui a pouco eu vou fechar, porque senão não aguento mais, tá louco, tchê? Temperatura aqui no Grande Centro, 19 graus. Quem tá ligado na Brécia Mais FM é o Nestor Pessini, mas que tal, homem? O homem velho tá sempre feliz, sempre contente, tá tudo buenacho pro lado dele, que maravilha. Ele gosta desta música aqui dos Garotos do Surungo. Chalé de madeira, baita valsa, né, seu Nestor? Aquele quebra-costela pra ti e pra tua família.

E é o tio Bilia, os Serranos na Brécia Mais FM, e vem chegando mais música, Osvaldir e Carlos Magrão, Mocinho Aventureiro. É vivente, e tu já sabe, né? No campo, na cidade ou no teu CTG, só dá domingo, tio.

E é o mocinho aventureiro. Eita, que essa letra é bonita. Conta a história como é que era lá nos tempos antigos. Com Osvaldir e Carlos Magrão. Tchê, a gente vai faturar e já voltamos. É rapidito.

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Mas que tal, já estamos de volta no Domingo Tchê. É depois de tanto chimarrão que a gente tomou desde manhã cedito das 8 horas, o cara tem que ir lá atrás de um pé de laranjeira, né, tchê? Porque senão não se aguenta, Deus o livre. E vamos, que dele, se tu não tá tomando teu chimarrão, deve tá tomando alguma caipira. O gaúcho gosta de um aperitivo antes do churrasco. Tem gente que já tá comendo neste momento, já tá forrando o estômago. Tem uns que estão quase pronto o churrasco. Sem pressa no domingo, né? O gaúcho não tem pressa pra almoçar no domingão. Devagarito a gente vai longe, vivente. E deixa eu atender pedidos chegando aqui na programação. Buenas, Giovanni. Buenas, tchê. Se possível, toca os três chirus, vaquinha preta. É o Raimundo Fedrize de Nova Brécia. Mas claro que sim, vivente. E já aproveita e aumenta o volume do teu rádio. 7 minutos para o meio-dia.

0: É vivente, ouça bem essa letra, tchê. Grupo Carqueja, não te anseia, não te anseia, vivente. Vai devagarito ali, sem muita pressa. Faz depois o que não der pra fazer agora. Então vamos que vamos dele que dele. E agora a gente vai faturar e já voltamos. Aguenta aí que é rapidito. Vá lá mexer o teu espeto de carne, se não pode queimar que já voltamos.
1: Eu que agradeço a gauchada magnífica do Grupo Carqueja aí pelo convite.

0: Na Brecha Mais, 12:05.
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Bueno, já estamos de volta na programação do Domingo Tchê na Brescia Mais FM. Já são 8:08 e a fome, Deus o livre, tá pra lá de Bagdá, como se diz. Tá que tá, mas daqui a pouquinho mais a gente já vai forrar o nosso estômago. Mas enquanto isso, tem mais Domingo Tchê até 12:30. Vem chegando pra cantar pra gente, Volmir Martins, Paixão Macanuda, baita de uma marchinha. É, se tu tá um pouco com frio, dança essa marchinha pra te ver como é que vai aquecer, tchê.

Um pito, Wilson Paim. No campo, na cidade ou no teu CTG, só dá domingo, tchê.

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Bueno, já voltamos no Domingo Tchê, na Brécia Mais FM, sintonia 93.1. É, e também já voltei para me despedir de vocês deste Domingo Tchê, hoje, 4 de outubro. Hoje é dia de votação. Se tu não foi votar ainda, vivente, quando for votar, não esqueça de levar um documento com foto e a tua colinha para não se atrapalhar lá na hora de digitar os números. Dado o recado, vivente, eu tô deixando as saideiras da programação do Domingo Tchê. Volto domingão que vem a partir das 8 horas. Já marcamos mais uma bailanta então. E o Crioulo dos Pampas vai encerrar a programação. Depois tem Porca Véia, César Oliveira.

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0: Nas informações do programa da Rádio Dália, nós vamos conversar com o presidente executivo da Dália Alimentos, o Dr. Carlos Alberto Figueiredo Freitas. Carlos Alberto, uma notícia bem importante essa semana, divulgada, que a cooperativa Dália Alimentos conquistou uma habilitação histórica, né, e passa a ter acesso ao mercado chinês para exportação de produtos avícolas. Essa autorização foi oficialmente feita nesta semana pelas autoridades sanitárias da China, né, e que representa a primeira habilitação para vendas no mercado, ao mercado, né, e uma, aliás, um mercado bastante exigente, né, disputado e de difícil acesso do mundo, um dos maiores. Gostaria que o senhor falasse sobre esta conquista e também lembrando um outro assunto, que neste final de semana é dia de eleições, dia de votar para presidente, para senador, para governador, para deputado federal e deputado estadual. A importância desse dia, eu gostaria que o senhor lembrasse aos nossos ouvintes, associados, enfim, que escutam aqui o programa da Rádio Dália. Doutor Carlos, boa tarde.
1: Boa tarde, Peronte. Boa tarde também a todos os ouvintes do programa Rádio Dália. Peronte, realmente, a habilitação para exportação de frangos para a China pelo Dália é uma grande notícia. Foi uma das melhores notícias que nós recebemos nos últimos tempos, porque a habilitação de um frigorífico para exportação para a China é uma coisa que todo mundo, todas as empresas que têm frigoríficos almejam. Todo mundo tenta acessar aquele mercado pelo tamanho do mercado, pelo volume de compras que eles fazem. Então, é muito difícil, porque as exigências de exportação para a China são muitas. E então, todo mundo disputa esse mercado. A Dália já vinha há muito tempo se preparando para isso, buscando essa habilitação. E agora conseguimos. Então, todos nós no Dália estamos felizes, comemorando. E agora é tocar para frente e realizar as vendas, né? O mercado chinês, de saída, vai ser muito importante para nós, porque tem produtos que os chineses consideram um produto nobre e que no resto do mundo praticamente tem baixo consumo e são produtos de baixo preço. Por exemplo, é o caso dos pés dos frangos. Os chineses são grandes consumidores de pés de frangos e o preço e o volume que eles compram são muito altos. Então, isso vai ajudar muito, porque hoje esses produtos no mercado brasileiro não existe o hábito de consumo do pé de frango. Então, isto vai nos fazer melhorar muito o faturamento e o valor médio do nosso mix de venda. Porque aí nós podemos vender determinados cortes que a China não compra, nós podemos continuar vendendo em outros lugares que compram e que valorizam. E na China nós vamos exportar aquilo que os chineses gostam de consumir e que valorizam em termos financeiros. Agora nós temos que fazer as embalagens com rotulagem e dentro das exigências do mercado chinês, e acredito que janeiro já devemos estar embarcando mercadorias para a China. Isso é uma notícia muito boa. O mercado brasileiro é um mercado que vem apresentando dificuldades de consumir a preços remuneradores, Então, este percentual de exportação que a gente faz ajuda muito aí viabilizando, e isto é bom para o nosso país, para as empresas brasileiras que exportam e para os produtores. Então, a notícia foi muito boa e agora é manter essa habilitação em aberto. Tomara que não tenha problema sanitário nenhum no nosso estado, no nosso país, que venha ali na frente poder trazer problemas para o mercado. Quanto às eleições, Peronte, você que já nos acompanha há muitos anos, você sabe que a Dália tem uma linha de conduta aonde a gente não entra na política partidária, digamos, porque o nosso quadro social, ele tem 2.200 famílias e é normal que numa associação deste tipo tenha famílias que são simpatizantes de todos os partidos, cada um no seu partido. No fim, nós temos associados em todos os partidos. Então, nós, como dirigentes da cooperativa Dália, nós entendemos que, por uma questão de respeito aos nossos associados, nós entendemos que a cooperativa não pode induzir, estimular o voto nem de associados, nem de funcionários a nenhum partido e a nenhum candidato em especial. Mas o que nós fazemos todas as eleições é conscientizar tanto os funcionários como os associados de que a eleição é muito importante. A eleição, num processo democrático, é a única maneira que nós podemos expressar a nossa vontade e ajudar a influir nos resultados de melhoria que queremos para o nosso país. A primeira coisa que a gente tem que dizer como líder de uma empresa é que todos que têm condições de votar devem votar. Uma democracia se reforça, se fortifica sempre que o cidadão vote. A omissão, o fato de não votar, enfraquece a democracia e o cidadão abre mão de interferir e participar na vida política do país. Uma das coisas que nós fazemos também, Peronde, é dizer aos nossos associados e funcionários, agora, como eu estou fazendo neste programa, é que, se possível, cada um vote no seu partido, no partido que é da sua preferência, mas procure escolher candidatos em todos os níveis da eleição que sejam candidatos identificados com o agronegócio. Porque todos nós dependemos economicamente do agronegócio. Então, não adianta também nós darmos o nosso voto, independentemente de partido, para um candidato que nunca labutou, nunca trabalhou em prol do agronegócio. Porque todos nós, dentro desse agronegócio, quando a situação exige e que a gente precisa buscar deputados estaduais, federais, senador, para discutir e pedir algum tipo de apoio, algum pleito do setor, nós precisamos ter deputados e senadores, governadores, presidentes da República, se possível, identificados com o nosso negócio, que olhe o nosso negócio com a importância que ele tem e que a gente possa resolver os problemas que nos afligem. Então, a gente nunca pode esquecer que o legislativo é que fazem, são eles que fazem as leis deste país. E no momento que nós não tivermos deputados, senadores, vereadores identificados, que entendam o que é o agronegócio, as leis que vão sair dificilmente contemplarão o nosso setor. Então, esta é a única conclamação que eu faço aos nossos espectadores, aos nossos associados, é que, em primeiro lugar, vote. Segundo lugar, vote naqueles, no caso dos agricultores, naqueles que olhem o agronegócio como algo importante e que nos dê apoio. No mais, eu desejo a todos uma boa eleição e que o resultado, de, independentemente de quem venha a ser eleito, seja um eleito que venha a resolver os problemas do nosso país e do nosso Estado. Um abraço, Peronde, e um abraço a todos os ouvintes.
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Taj Mahal, o esplendor, a maravilha, construído na Índia em 1040, no ano Hégira, na cidade que tem por nome Agra. Amor, um monumento em homenagem ao amor, um presente do príncipe Shah Jahan para sua preferida e amada princesa Nur Mahal.

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Daqui a pouquinho você vai acompanhar aí, né, o escrutínio das urnas, das eleições. Portanto, aí, deste ano, aqui na programação, Brescia Mais FM. Continue ligado por aqui, acompanhando a nossa programação. Agora faltam 10 para 5.

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Agora faltam 8 minutos para as 5 horas da tarde. 8 minutos para as 5 horas da tarde. Eleitores que estiverem na fila às 17 horas ainda têm direito, né, de votar. Mesários vão distribuir senhas para quem estiver na fila até às 17 horas. Lembrando que 17 horas, né, termina a votação, mas quem estiver na fila então vai receber uma senha e poderá votar. Diferentes regiões do país registram filas e lentidão para votar neste domingo. Primeiro turno aí das eleições 2026. A votação está prevista então para terminar daqui a pouquinho, às 17 horas, horário de Brasília. Mas os eleitores que ainda estiverem na fila nesse momento também terão o direito de votar. Nesses casos, mesários identificam quem está na fila e distribuem senhas para garantir o acesso à sessão eleitoral. Segundo o Tribunal Superior Eleitoral, a votação continua até que o último eleitor com senha registre o seu voto, ou seja, o eleitor que chegar à fila, né, de sua sessão eleitoral até às 17 horas, portanto, pode votar mesmo que seja atendido depois desse horário. Só então a sessão é encerrada e tem início, né, o procedimento de fechamento da urna com a gravação e a transmissão, então, dos dados da votação para a posterior totalização. O horário de votação é unificado em todo o país pelo horário de Brasília. Nos estados com fuso horário diferente, porém, a votação começa, né, e termina em horários diferentes no relógio local. Quem chegar aí depois das 17 horas não pode votar. A regra vale para quem já estiver na fila até as 17 horas. Portanto, faltam ainda 5 minutos. E essas pessoas, então, que chegarem, né, até as 17 horas para votar, receberão uma senha e poderão votar mesmo depois do horário previsto para o encerramento. Por isso, quem ainda não tiver chegado ao local de votação até as 17 horas, não deve contar com a possibilidade de votar após esse horário. E relatos de filas e demora para votar foram registrados em diferentes regiões do país neste domingo. Campinas, São Paulo, por exemplo, eleitores enfrentaram esperas de cerca de 1 hora e 30 minutos. Mesários chegaram a organizar uma fila preferencial para pessoas aí com mais de 80 anos, inclusive. E em Mossoró, eleitores relataram esperas ainda maiores no campus central da Universidade Federal Rural do Semiárido. As filas chegaram a 2 horas e 30 minutos em algumas das 14 sessões eleitorais instaladas naquela universidade. Teve pessoas aí que demoraram, né, para votar, também a questão da biometria, tinha horas que não funcionava, alguns relatos aí que a gente tem do dia de hoje, né? Em Lajeado também, esperas ali para votação lá no centro da cidade, cerca de 2 horas e meia. Pessoas ficaram na fila, né? Meu genro, por exemplo, em Lajeado, diz que ficou aí cerca de 2 horas e meia para poder votar em sua sessão eleitoral, pois as pessoas aí com 70 anos, né, que é o podem passar na frente. Então quem está na fila tem que ficar aguardando, né? Primeiro vota aí os idosos e posteriormente então as demais pessoas. Meu genro disse que ficou 2 horas e meia para poder votar então lá no centro de Lajeado.
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Luciano Zucco votou no Colégio Estadual Padre Balduino, em Porto Alegre. O candidato é o governo do estado. Chegou ao local de votação acompanhado de familiares e, após passar pela urna, conversou com a imprensa. A Juliana Brizola destacou a campanha e também já votou, né? Ela disse que ia votar, portanto, agora durante a tarde, foi o que ela fez. O Flávio Bolsonaro votou em escola no Rio de Janeiro. O candidato disse estar preparado para presidir o país. E também nós temos aqui relatos, né, de que o Lula, ele votou em São Bernardo do Campo, no ABC Paulista. Ele votou na escola estadual João Firmino, bairro Assunção, em São Bernardo do Campo, lá no ABC Paulista. E o candidato Luiz Inácio Lula da Silva. Um minutinho agora faltando para as 5 horas da tarde. Daqui a pouco começa, então, né, a contagem aí dos votos. Contagem dos votos aí, portanto, né, ocorre daqui a pouquinho já. O Gabriel Souza também já fez aí seu voto, ressaltou a importância aí, quem sabe, até de um segundo turno, né? Candidato ao governo do estado. Ele votou hoje pela manhã e votou em Tramandaí. Programação aqui da Brescia Mais FM.

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Seguindo com a nossa programação, portanto, especial aqui na programação Brecia Mais. Continue sintonizado e nos acompanhando aqui também. Daqui a pouco aí com mais informação.

0: 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E olha, clubes brasileiros recorrem ao STF contra restrições às bets, hein? Os clubes, né, contestam medidas do governo e tentam garantir participação na discussão sobre o futuro das apostas esportivas. Os clubes já encaminharam petição ao ministro do STF, Luiz Fux. O pedido envolve ação direta de inconstitucionalidade, segundo aí, né, as informações aí dos clubes, portanto. Muitos clubes aí perderam muita grana, né? Vários clubes perderam muita grana. E o judiciário concentra três ações distintas, então, contra o texto governamental. O ministro Luiz Fux assumiu a relatoria do processo mais antigo, a ADI 7721, onde Flamengo e o Fluminense já garantiram, então, participação formal nos debates jurídicos. E, por fim, a MP, né, estabeleceu um prazo de 10 dias para o fim, então, das operações dos sites de apostas. A extinção das autorizações das bets está prevista para 25 de outubro. Além disso, Lula pretende enviar ao Congresso Nacional um projeto de lei que endurece regras para o mercado ilegal, portanto, de apostas. 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E a torcida do Grêmio arrecada mais de 100 mil reais em vaquinha para a festa na semifinal da Copa do Brasil. Seguindo, geral do Grêmio, né, afirma que usará o dinheiro para preparar apoio ao time no primeiro jogo contra o Atlético na Arena. Torcida organizada, geral do Grêmio, arrecadou um total de 103 mil reais para preparar, então, a festa no primeiro jogo da semifinal da Copa do Brasil. O dinheiro veio através de uma vaquinha online intitulada O Maior Recebimento da História. A meta de arrecadação, que era de 100 mil reais, foi atingida, então, em menos de uma semana. O anúncio do objetivo alcançado ocorreu foi na terça-feira pelas redes sociais da torcida. O valor, segundo a geral, será utilizado para a confecção de um novo bandeirão, também para faixas e um mosaico e para a aquisição de outros materiais utilizados na recepção e apoio ao time. A organizada promete envolver todos os setores do estádio. Ainda não há detalhes da festa, mas o Grenal das quartas de final já deu mostras, né, de que pode ser apresentado e potencializado, então, pelos torcedores. O ônibus do Grêmio foi recebido com sinalizadores e cânticos na entrada do estádio, o que não costuma ocorrer em jogos regulares. E Grêmio e Atlético se enfrentam na Arena, vai ser no dia 1º de novembro, um domingo, às 18h30. O jogo aí de volta, né, ocorre no dia 7, sábado, às 18 horas, na Arena MRV. E o Inter faz aí promoção, né, e abriu aí o Beira-Rio para sócios. Nos últimos 5 jogos em casa, na zona de rebaixamento, o Inter adotou, então, uma promoção para 5 partidas restantes do Campeonato Brasileiro no estádio Beira-Rio. Segundo as informações, aí, né, até o momento, a equipe colorada adotou aí a promoção para as 5 partidas restantes e para lotar o estádio e ajudar o time, então, a direção permitirá que sócios das modalidades que precisam pagar um valor pelos ingressos tenham entrada livre. associados das modalidades que precisam confirmar presença, carteira vermelha, parque check-in e patrimonial clube ainda poderão resgatar uma entrada gratuita e de acompanhamento para as áreas livres, então, do estádio. O ingresso a custo zero também estará disponível aos torcedores, né, das modalidades Academia do Povo. Nada vai nos separar e campeão do mundo. Será necessário apenas realizar, então, o processo de compra no Mundo Colorado a partir das 10 horas de sábado. As promoções são válidas também a sócios inadimplentes que colocarem em dia as pendências. Aí uma forma, né, então, do Inter arrecadar um pouco mais. Tá pendente com o clube? Pode entrar, mas tem que quitar. E para o torcedor comum, a promoção é para o duelo, né, contra o Corinthians. O ingresso para a área livre da arquibancada inferior será de R$45. Adolescentes de 12 a 17 anos não pagam metade. E nos portões 10, 11 e 12 da superior, o preço será de R$90. A venda para esses torcedores ocorrerá mediante disponibilidade a partir das 10 horas de segunda-feira. O duelo com o Corinthians ocorrerá na próxima quarta, dia 7, às 19h30, então, no estádio Beira Rio. Agora 5h10, 5h10, intervalo, e a gente volta já na sequência aqui na Brecha Mais.
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Brescia Mais, muito melhor com você, informação e música na medida certa para você, né, sintonizado aqui acompanhando a nossa programação. Daqui a pouco já vamos com os primeiros números sobre a votação, né, sobre as eleições, então, aqui na programação da Brescia Mais FM. Daqui a pouco começam a ser divulgados, então, os primeiros números e você sintoniza aqui a Brescia Mais para acompanhar, para ficar por dentro, então, né, da votação, do escrutínio, dos votos. Vamos conferir se haverá segundo turno para presidente da República e também para governador, né? Para senador não tem e nem para deputados. Não haverá segundo turno, mas sim para governador e presidente da República. A gente confere daqui a pouquinho, já já. E o Brasil ontem decepcionou, né? Empatou com a Austrália em um jogo amistoso. Seleção levou gol de falta com falha do goleiro e empate apenas... Não foi ontem esse jogo, ontem foi contra a Índia, né? Isso, Brasil e Índia. Eu até estava olhando o jogo, acho que o Brasil venceu, né? Mas não jogou o esperado, não jogou aquilo que a gente espera de uma seleção brasileira. A seleção brasileira goleou a Índia, foi 4-0 ontem em amistoso, então disputado no Salt Lake Stadium em Calcutá. E os gols então do Estevão e Pedro, que marcaram no primeiro tempo, Samuel Lino fez 2 gols então no segundo tempo, conforme aí, né, as informações. E um jogo lento, um jogo meio que parado ontem, né, seleção brasileira que não teve lá o seu desempenho muito legal, mesmo assim venceu por 4-0. Brasil que atuou em um ritmo de treino, né, contra a frágil seleção indiana. O técnico Carlo Ancelotti deu oportunidades para demais jogadores e ainda chamou aí, né, jogadores que estavam estreando, inclusive, a camiseta aí da seleção, da seleção brasileira. Programação aqui da Brescia Mais FM para você. Agora às 5:15, 5:15, carro capota e uma pessoa ficou ferida em uma colisão no bairro Canabarro, em Teutônia. Esta informação é de que o veículo acabou aí então capotando e causou, né, prejuízos aí, portanto, para os proprietários dos veículos, tá? 5:16. E olha só, esse veículo aí que capotou foi lá no bairro Canabarro, portanto, então, em Teutônia. E as informações não contam, né, de que houve danos materiais. O acidente foi na manhã de hoje, por volta aí das 11h25. O sinistro envolveu um veículo Renault Clio e um Kia Picanto, ambos emplacados em Teutônia. A condutora do veículo, residente do município, teve ferimentos leves, foi encaminhada ao hospital. Os 3 ocupantes do Picanto não sofreram ferimentos e negaram atendimento, ou seja, disseram que não precisava aí, né, de atendimento médico e por isso então foram liberados. Também, ainda com relação ao trânsito, um caminhão com placas de estrela tombou na RS-332 em Antagorda. O acidente ocorreu, foi na tarde ainda da sexta-feira. Derramou aí toda a carga, né? O motorista, 40 anos, ficou lesionado e
foi atendido lá no hospital. Veículo de Lajeado e Teutônia se envolve em grave engavetamento em Venâncio Aires. Fluxo na rodovia foi normalizado porque dois caminhões aí acabaram, né, se chocando. Houve um engavetamento. E um carro envolvido em acidente foi encontrado abandonado na RS-130 no bairro Floresta, município de Lajeado. Informações aí dão conta de que o Corolla, encontrado abandonado na 130, no bairro Floresta Lajeado, foi na manhã deste domingo. O automóvel teria se envolvido, né, em um acidente e foi deixado no local com diversos itens em seu interior. Parte do veículo estava sobre a pista, o que exigiu atenção aí dos motoristas, né, que trafegaram pelo local ali, sentido Lajeado, Cruzeiro do Sul. Então, um acidente ali, né? Alguém acabou batendo o veículo, depois abandonou o carro no local e foi para casa, né? Muito bem, olha só, um cachorro pitbull, um cão da raça pitbull, precisou ser contido pelas forças de segurança nas proximidades de uma sessão eleitoral em Teutônia, na manhã deste domingo. O animal estava solto e teria atacado outro cachorro em frente ao ginásio da comunidade católica de Canabarro. A Brigada Militar, Corpo de Bombeiros Militar e a Rede de Proteção Ambiental e Animais foram acionados para atender a ocorrência. O dono do animal apareceu no local. Aí na sequência, né? Pitbull, hein? Tá

na seção 33 da Escola Eveline da Fonseca, na localidade de Pinheiro. O chamado foi feito por volta das 8h30, depois que a tecla deixou aí de responder aos comandos, dificultando a conclusão da votação. Uma equipe do cartório eleitoral e o juiz eleitoral estiveram no local. O equipamento foi substituído por uma urna de contingência e a votação, que ficou brevemente paralisada, foi retomada. Segundo o TRE, os votos registrados antes da substituição já estão preservados. A Justiça Eleitoral vai apurar se houve, de fato, uso de cola ou outro tipo de interferência, então, neste equipamento. Agora, 5h20, 5h20. Pois é, né? E o Vale do Taquari tem 15 candidatos a deputado. São 15 candidatos a deputado. O Vale tem 15 candidatos a deputado concorrendo nestas eleições. O número representa uma redução de 7 candidatos, ou 31,8%, na comparação com as eleições gerais de 2022, quando o Vale do Taquari teve 22 candidatos. Em relação a postulantes ao cargo aí na Câmara dos Deputados, o número ficou igual a 2022. São 6. Já em relação a candidatos à Assembleia, a redução é de 43,7%. De 16 candidatos em 2022, o número baixou para 9, agora neste ano, então, de 2026. O partido com maior número de candidatos da região é o PL, com 4. 3 para deputado estadual e 1 para federal. Seguido, então, do MDB, que tem 3. 2 a estadual e 1 candidato a federal. O PSDB tem 2 candidatos, 1 para cada cargo. O PT, o Novo, União Brasil, tem 1 candidato a deputado estadual. E o PDT e o Democrata têm 1 candidato a deputado federal, assim como o PP, com 1 candidato, né, que tem mais ligação com a fronteira oeste do estado, mas que agora reside em Lajeado. Os 15 candidatos, apenas 2 já concorreram em eleições gerais. Enio Bassi, que já foi aí eleito deputado federal e estadual, e o Maneco Hassen, que concorreu em 2022 e foi o candidato regional com maior número de votos, né, apesar de não ter sido eleito. E também nós temos aqui ainda candidatos a deputado estadual, por exemplo, né? É Darlan Bellini, do PSDB. Ele que é natural de Mussum, mas que reside, então, em Estrela. Concorreu aí, né, então, candidatos a deputado estadual, né? Que são 9 no total. Então, Darlan Bellini, do PSDB. Emanuel Hassen de Jesus, o Maneco. Ele é do PT, morador de Taquari. Também tem o Fabiano Dio, do União Brasil. Ele é natural e é morador também de Estrela. Juliana Cossioli, do PL, natural de Mussum e moradora de Encantado. Ela é do PL, Juliana Cossioli. O Luiz Bonoite, do PL, natural de Canoas e morador de Lajeado. O Marcos Kaiser, do Novo, natural aí de Alto Feliz e morador de Estrela. O Matheus Trojan, do MDB, natural e morador de Mussum. Ainda Ramates de Oliveira, que é do PL, natural de Piratini e morador de Lajeado. Roberto Luquezzi, do MDB, natural de Marques de Souza e morador de Lajeado.

MDB, natural de São Lourenço do Oeste, em Santa Catarina, e morador de Lajeado. Também Enio Bassi, do PDT, natural e morador de Lajeado. E ainda Jefferson Luiz de Melo, o Bolacha, né, do PL, natural e morador de Lajeado. Também o Matheus Amaral, o Alegrete, ele é do PP, natural e morador de Alegrete, na fronteira oeste do estado, divide moradia também em Lajeado, né, onde mora com a sua namorada. E ainda Naide Schwartz, do PSDB, natural de Estrela, moradora de Teutônia. O tenente Rempel, do Democrata, natural de Juí, morador de Arroio do Meio. E ainda município de Venâncio Aires, no Vale do Rio Pardo, né? Também tem três candidatos. O ex-prefeito de Venâncio e ex-deputado estadual, Ayrton Artos, do PDT, Paulinho Zinho, do Republicanos, e Samuel Maciel da Silva, do Novo, são postulantes à Assembleia Legislativa. Muito bem, seguindo aqui, Brécia Mais FM. Muito melhor com você. Olha, já começa então a surgirem, né, os primeiros números das eleições deste ano, hein? Carlos Bolsonaro, até o momento ali, 917.411 votos, é isso? E o Lula tem 787.000. Opa, já mudou. Vai mudando, né? Cada instante agora é rapidinho. Agora a coisa vai andar, vai correr e os números serão divulgados rapidamente. Conforme vai chegando os números, os disquetes, né? Já começa aí então a contagem e a distribuição aí então dos votos, né? O Carlos Bolsonaro, 956.800

Muito bem, agora Ricardo está chegando por aqui, bom dia, boa tarde. Trazendo aqui pra gente, né, os números aí das urnas aqui de Nova Brécia.

Muito bem, né? 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E nós vamos dando sequência por aqui. As urnas aqui de Nova Brescia também já começam a chegar aí junto à prefeitura, né? Onde o pessoal já vai então pegar as urnas e levar até o cartório eleitoral no município de Arroio do Meio, tá bom? E o Ricardo

trouxe aqui para a gente, então, já, né, o resultado parcial é da sessão de número, sessão aqui, portanto, da cidade de Nova Brécia, sessão 57, né? Então, já temos aqui alguns números parciais da votação também aqui em Nova Brécia, tá? Já tem alguns números então aí, né, que foram divulgados de forma parcial e o número também, né, de eleitores aí nesta zona eleitoral. 358 eleitores aptos, então, a votar. Compareceram 298. 298 compareceram, então, nesta sessão. O histórico aí, portanto, tem aqui, né, para todos os cargos. Muito bem. Brécia Mais FM, muito melhor com você, informação e música. E a programação aqui, né, onde já começa, inclusive, aí a serem contabilizados, então, os votos já para presidente e também para governadores em alguns estados do Brasil, tá? Em alguns estados do Brasil, portanto, já começam a serem divulgados aí, né, os votos e os percentuais. Em nível de país, o Flávio Bolsonaro vem liderando, portanto, a corrida aí à presidência da República. Programação aqui, Brécia Mais FM, muito melhor com você. Só para ter uma ideia aqui, olha só. Nesta sessão de número 57, então aqui de Nova Brécia, tá, para presidente da República, o Lula fez, atenção, 55 votos. Na sessão 57, o Lula fez 55 votos. O Flávio Bolsonaro fez 215 votos para o Flávio Bolsonaro e 55 votos para o Lula. Os demais candidatos, o Renan Santos fez 6 votos, Hartz Dias fez 1, o Zema fez 4 votos, o Ronaldo Caiado fez 2 e o escritor Augusto Cury fez 9 votos. Flávio disparado, portanto, na urna 57. Essa urna acho que estava aqui junto à escola estadual. Então, Lula 55 votos. E o Flávio Bolsonaro, 215 votos aí para presidente da República. Ok? Seguindo aqui na programação, deixa eu ver se eu encontro aqui também, para governador do estado, nesta mesma urna, Juliana Brizola fez 43 votos, o Gabriel Souza fez 38 votos, o Zuco fez 197 votos e o Marcelo Maranata fez 3 votos. Portanto, para governador, Juliana Brizola, 43 votos, Gabriel Souza, 38 votos, o Zuco, 197 votos e o Marcelo Maranata fez 3 votos, então, na sessão 57. Fique ligado, assim que possível, a gente traz mais informações sobre a votação também aqui em Nova Brécia, em outras urnas, aqui no município de Nova Brécia, tá certo?
Assim que chegarem, a gente já vai divulgar.

divulgando. Então, para você que acompanha aqui a programação, né, da Brescia Mais FM, muito melhor com você, informação, música e contando aí com a sua participação também. Vamos lá, espaço musical.

0: Muito bem, já voltando aqui então rapidinho, Flávio Bolsonaro do PL, 517.825 votos, ou 58,68%. O Lula tem 276.379 votos, ou 31,31%, até o momento. Então, repetindo, Flávio Bolsonaro, 58,68%, e o Lula, 31,31%. Depois cai bastante, Augusto Cury, 13,38%, né? Augusto Cury, isso? Como é que é o nome lá do candidato? Até o momento... É o Augusto Cury, né? Muito bem. 3,36%.
1: E o Renan Santos?
0: Renan Santos, 3,12%. E depois o Caiado, 2,81% dos votos. Portanto, olha só. Flávio Bolsonaro tem quantos votos? 588.188. E o Lula? 312.599. Muito bem. Então tá aí, né? Números extraoficiais até o momento.

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Agora na votação geral aí, até o momento aí, né, a gente já tem outros destaques aqui. O Flávio Bolsonaro aparece aí com 2.272.640 votos, ou 50,9%, e o Lula, 1.878.214 votos, 41,36%. 50,9% para Flávio e 41,36% para o Lula na votação geral. Lembrando que aqui em Nova Brécia, na sessão de número 57, né, o Lula teve 55 votos e o Flávio Bolsonaro 215 votos aqui em Nova Brécia, nesta sessão de número 57. Brécia Mais FM, formação, música, aqui na programação, na sua tarde. Faltam agora 19 minutos para as 6. A temperatura está em 19 graus, tempo encoberto. A gente já volta aí, trazendo muito mais, né, para você que está ligado, sintonizado aqui então na programação da Brécia Mais. Continue acompanhando aqui a nossa programação, ok? Vamos na sequência com mais música.

0: 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Agora faltam 15 minutos para as 6 da tarde, 15 para as 6. José Paulo Valandro está chegando, trazendo também informações sobre as eleições 2026. Paulo, muito boa tarde.
1: Boa tarde, Anjo. Boa tarde, ouvintes da Brescia Mais FM, desse domingo, domingo diferente, um domingo de eleições, e agora estamos na reta final da apuração aqui do primeiro turno, e você já trouxe aí resultados parciais, estou aqui para lhe ajudar, para tentar levar ao nosso ouvinte as informações com relação à apuração dos votos deste domingo, dia 4 de outubro de 2026, por ocasião do primeiro turno das eleições gerais. Dados gerais, então, Ângelo, nós temos eleitorado apto a votar 158.745.502 eleitores. Foram aptos das sessões totalizadas 9.339.805. Nós temos aqui dados não totalmente apurados, que houve um comparecimento aí de 7.265.300, abstenções de 2.074.304, com 22,21% de abstenções. Vamos atualizar os dados aqui com relação à apuração para a majoritária, para a presidente da República. O Flávio Bolsonaro tem 3.894.436 votos, percentual de 50,64% dos votos válidos, e o Lula soma 3.151.098 votos, representando aí 40,97%. Também convém lembrar que o total apurado é de 6,60%. Então faltam 93% dos votos para serem apurados. Então é cedo para fazer qualquer previsão. E também com relação às regiões onde esses votos são apurados, nós não temos aqui a região correta aonde os votos estão sendo apurados. Mais uma atualização. Agora, o Flávio tem 4.125.278 votos, enquanto Lula soma 3.333.030 votos, 40,95%, Flávio com 50,69%.
0: José Paulo.
1: Aqui no Rio Grande do Sul, nós temos para governador do estado, com 8,12% das urnas apuradas, o Zucco continua liderando e dando uma impressão de que não teremos segundo turno, porque neste momento o Zucco está com 303.190 votos, são poucos votos apurados, mas ele está com 61,45%. Juliana Brizola tem 28,6%, um total de 138.450 votos. E o Gabriel Souza, 44.505 votos, percentual de 9,2%, Ângelo.
0: Bom, Paulo, tem aqui também, olha, aqui de Nova Brécia, em uma sessão lá da localidade da Linha Olinda. E no local, só para a gente ter uma ideia aqui, olha, para governador, a Juliana Brizola, ela fez 3 votos. O Gabriel Souza fez 4 e o Zucco 79 votos nesta urna lá na Linha Olinda. Para presidente da República, o Lula fez 6 votos, o Renan Santos 2, Flávio Bolsonaro fez 75 votos, o Zema fez 1 e o Ronaldo Caiado fez 3 votos, portanto, nesta sessão localizada na comunidade aí da linha Olinda, onde lá o número de eleitores, portanto, nesta sessão, tá, chega aí, né, a 105 eleitores aptos a votar. Portanto, 105 eleitores aptos a votar. Repetindo aqui, Flávio Bolsonaro fez 75 votos, o Lula fez 6, o Renan Santos 2, depois o Zema 1 e o Ronaldo Caiado 3. E para governador, o Zuco fez 79 votos, a Juliana Brizola 3 e o Gabriel Souza fez aí 4 votos. Tivemos bastante votos aí nulos ou em brancos, né? Nesta sessão, então, localizada na linha Olinda, Paulo.
1: É mais uma atualização aqui a nível geral com relação a Flávio Bolsonaro e o Lula. Flávio Bolsonaro, a vantagem está com 5 votos. Ele conta com 4.818.543, enquanto Lula com 40,92% dos votos, 3.884.372 votos. Nós temos aí um percentual de apurados de 8,16%, faltando ainda mais de 91% dos votos para serem apurados. Ângelo, claro que depende das regiões, nós sabemos que tem regiões que o Flávio Bolsonaro dispara, mas o que chama atenção neste momento é o percentual de Caiado, 2,41%, o Renan Santos 2,33% e o Zema 0,32%. Então, um percentual baixo, principalmente de Caiado, que se espera um percentual bem maior. E é claro, como falei antes, estamos no início da apuração e depende das regiões que os votos estão sendo apurados, por isso que nós temos essa diferença. Mas, com relação às últimas pesquisas, elas estão praticamente dizendo com relação ao que poderia ocorrer. É claro que Flávio Bolsonaro, agora com 50,76%, esse percentual aí, acredito que pelas pesquisas, não deva se manter. Porém, são eleições. E eleições, tudo você pode esperar. Aqui nós temos agora o Zuco com 60,99% a nível de Estado, 425.865 votos. A Juliana Brizola continua aí com um percentual de 28,58%. Gabriel Souza baixou um pouco, estava com em torno de 9%, está com 8,95%, 62,501 votos neste momento. Essa é a eleição aqui para o governo do Estado. Ainda não temos nada com relação a apurações para o Senado, para a Câmara dos Deputados e também para a Assembleia Legislativa.
0: Paulo, eu tenho aqui agora a da linha Stefani, a urna que estava colocada ali na linha Stefani, então, para governador, a Juliana Brizola fez 16 votos, o Gabriel Souza fez 6 e o Zuco 149 votos, tá? Eleitores aptos ali a votar 207 e compareceram 171 eleitores na urna. Brancos foram 10, nulos foram 2. Total, então, de votos apurados, 183 votos. Olha o Zuco, mais uma vez, dando um baile, né? 149 votos para o Zuco, Gabriel Souza, 6, e a Juliana Brizola, 16, aí na linha Estefânia, Paulo. E tem aqui também, da linha Estefânia para presidente, deixa eu ver se eu consigo aqui trazer. Aqui para presidente, da República. Aqui então, também na linha Estefânia. O Lula fez 20 votos. O Flávio Bolsonaro fez 145 votos na linha Estefânia. 20 para o Lula, 145 para o Flávio Bolsonaro. Os demais candidatos que aparecem é Renan Santos, 6 votos. O Ronaldo Caiado, 2. E o escritor Augusto Cury fez aí 3 votos. Paulo.
1: Olha, a nível de estado, a pesquisa Quest divulgada ontem, ela dá uma vitória para Luciano Zucco com 52% dos votos válidos contra 35% de Juliana Brizola. É claro que essa situação que se apresenta no momento deve mudar, porque neste momento o Zucco teria 60,84%, ou melhor, ele tem 60,84%, a Juliana Brizola tem 28,77%, mas nós temos um percentual de urnas apuradas aí apenas de 13,43%. E a nível de Brasil, o Bolsonaro, no momento, ele continua acima dos 50%, agora ele está com 50,96%, ele está com 5.963.091 votos, enquanto o Lula, ele soma 40,78%, 4.772.377 votos.
0: Em Paulo.
1: O escritor Augusto Cury é que vem em terceiro aí com 2,99%, quase 3%, com 349.479 votos.
0: Em Paulo, nesta contagem aí que você trouxe agora, os votos válidos somam 11.701.939 votos. Votos brancos, 188.303, ou 1,55%. E olha os votos nulos, hein, para presidente. 290.110, 2,38%. E abstenção de 3.309.930, ou 21,37%, hein? Muito bem, 3-2 agora faltando para 6, 2 minutos para as 6 horas da tarde. Esta é a programação da Brescia Mais FM. Olha o Zucco aparecendo lá com 60,45% dos votos e a Juliana Brizola 29,16%, hein? Depois cai bastante o Gabriel Souza, né? 8,87%, depois tem o Marcelo Maranata com 1,36% e a Priscila Voigt 0,07%. É um total aí de votos válidos 980.731 aqui no estado do Rio Grande do Sul.
1: Em relação a país, para presidente da República, o Flávio Bolsonaro passou a casa dos 51%. Neste momento, com 51,09%, 6.473.688 votos. O Lula, com 40,67%, 5.154.036 votos. Atualizada há pouco. E vamos tentar mais uma atualização, né? Essa é a última atualização do Tribunal Superior Eleitoral. Então, nós temos, por enquanto, 10,92% do total de urnas apuradas, Ângelo.
0: Pois é. Seguindo, os números agora correm, né? Agora é rapidinho e a gente vai acompanhando aqui na programação da Brescia Mais FM, tanto para governador, também para presidente da República, né? E temos aí também a questão do senador, Paulo. Olha só o Sanderson.

0: está com 31,52% dos votos válidos até o momento. Ele soma 627.819 votos. Isto o Sanderson. O Marcel Van Hatten, ele é do Novo. O Santos é do PL. O Sanderson é do PL. O Marcel Van Hatten do Novo, ele tem 31,51%. Olha, é quase o mesmo percentual do Sanderson, hein? Sanderson 31,52 e o Marcel Van Hatten 31,51%. A Manuela Dávila, que nas pesquisas aparecia em primeiro, Paulo, está com 15,68% dos votos. O Pimenta aparece com 14,81% e o Rigoto 3,86% aí na corrida para o Senado Federal. Lembrando que o Rio Grande do Sul elege dois senadores.
1: Perfeito, Ângelo. As pesquisas, as últimas pesquisas traziam esse indicativo de um empate, quase que empate entre o Sanderson e o Van Hatten, o Marcel. Então, sei lá, está no início aí a apuração, depende das regiões e tal, mas o indicativo é de que realmente a última pesquisa que foi divulgada no dia de ontem esteja bem próxima dos números finais dessas eleições de primeiro turno. Vamos dar mais uma atualizada com relação à presidência da República. Permanece o percentual de 51,09% favorável ao Flávio Bolsonaro. Neste momento ele está com 7.369.884 votos contra 40,71% de Lula, 5.872.874 votos. O que chama atenção aí é a pouca votação, percentual baixo, do Ronaldo Caiado, 2,39%. 345.274 votos, ele que aparece como quarto colocado. O escritor Augusto Cury aparece na frente com 2,98%. Lembrando que estamos neste momento com apenas 12,45% das sessões apuradas.
0: Muito bem, agora 6:02. 6:02 é a programação aqui da Brescia Mais FM para você, né? E vou falar também sobre o número de eleitores aptos a votar, então, aqui no Vale do Taquari. Passa aí de 200 mil, né? Chega quase a 300 mil eleitores, o número é então, né, de eleitores que estão aptos a votar aqui na região do Vale do Taquari, conforme as informações. E, portanto, quase 300 mil eleitores que votam aptos, né, eleitores aptos aí a votarem aqui no Vale. No total dá 285.054 eleitores aptos, então, a votar neste primeiro turno aí das eleições gerais, segundo dados do Tribunal Superior Eleitoral. 285.054 votantes na região. O número representa uma pequena redução de 492 eleitores em relação ao pleito lá de anterior, né? Teve uma queda aí. Maior colégio eleitoral é o município de Lajeado, lidera o número de eleitores aqui na região do Vale do Taquari. E o menor, então, é o município de Coqueiro Baixo. Por exemplo, Antagorda, são 4.870.

0: 37 eleitores. Arroio do Meio, 17.351. Arvorezinha, 8.665. Bom Retiro do Sul, 9.913. Canudos do Vale, 1.944. Capitão, são 2.872 eleitores. Colinas, 2.356. Coqueiro Baixo, 1.353. Cruzeiro do Sul, 9.333. Dois Lajados, 3.125. Doutor Ricardo, 2.085 eleitores. Encantado, 16.645. Estrela, 24.693. Fazenda Vila Nova, 3.799. Forquetinha, 2.588. Ilópolis, 3.642. Imigrante, 2.802. Lajeado, como a gente já falou, 64.300 eleitores aptos a votar. Marques de Souza, 3.517. Mussum, 3.983. Nova Brécia, 2.811 eleitores. Paverama, 6.034. Poço das Antas, 2014. Pouso Novo, 1.659. Progresso, são 4.935 eleitores. Putinga, 3.825. Reuvado, 2.192. Roca Salles, 7.676. Santa Clara do Sul, 5.313. Sério, 2.073. Tabaí, 4.099. Depois Taquari, 19.347. Teutônia, 25.656. Travesseiro tem 1.984 eleitores aptos a votar. Vespasiano Correia, 2.495. E Vesfália tem 2.695 eleitores. Portanto, né, o município de Lajeado é o maior colégio eleitoral aqui do Vale do Taquari, tá? Com 64 mil e poucos votos aí, portanto, né, 64.300 votos. Depois aparece Teutônia com 25.659 eleitores, que é o segundo maior colégio. Estrela, o terceiro maior colégio eleitoral, com 24.693. Taquari, então, com 19.347. E o município de Encantado em quinto, né? Quinto, com 16.645 eleitores. Juntos, esses cinco municípios, eles concentram 52,7% do eleitorado aqui do Vale do Taquari. E José Paulo, na outra ponta, aparece então, olha só, no outro extremo, né, com menor número de eleitores. Coqueiro Baixo em primeiro, tem 1.353 eleitores aptos a votar, o equivalente a 0,4% do total regional. Depois vem Pouso Novo, tem 1.659 eleitores. Isso dá 306 eleitores a mais do que Coqueiro Baixo. Canudos do Vale tem 1.944 e Travesseiro, né? Em quarto município com o menor número de eleitores, com 1.984 eleitores aptos a votar nestas eleições de 2026. Paulo.
1: Vamos a mais uma atualização, com 12,45% das urnas apuradas no país. Flávio Bolsonaro aparece com 51,9%, permanecendo aquele percentual que nós divulgamos, 7.369.884 votos. Lula aparece com 40,71%, com 5.872.874 votos. A briga aí é entre Flávio e Lula, não tem a menor dúvida. E no governo do estado, o Zuco continua com 60,19%, 739.108 votos. A Juliana Brizola aparece em segundo, com 29,59% dos votos, 362.726 votos. E o Gabriel Souza, 8,70%, 106.869 votos, com 20,35% das urnas apuradas aqui no Rio Grande do Sul. Anjo.
0: Paulo, em São Paulo, olha só, números até o momento. Tarcísio, 70,08% dos votos. E o Haddad, 29,22%. Tarcísio, então, liderando com 70,08% dos votos. E o Haddad, 29,22% dos votos.
1: As pesquisas indicam que São Paulo, provavelmente, a eleição para governo do estado seja decidida ainda no primeiro turno. É bem provável que Tarcísio vença, então, Haddad ainda no primeiro turno. Quanto por cento dos votos apurados lá?
0: Não cheguei a pegar até o momento, mas assim que possível, aí, que passou muito rápido aqui, assim que possível eu trago.
1: São muitos números, e agora, por exemplo, a última atualização, o Flávio Bolsonaro subiu um pouco mais o percentual, com 51,17% dos votos, são 8.429.466 votos. O Lula, 40,67%, com 6.699.466 votos. Nós temos aqui um total de sessões apuradas, 14,24%. Se mantém nesse percentual, aliás, até subindo, Flávio Bolsonaro, em relação a Lula, nos números parciais aqui da eleição para a presidência da República.
0: Muito bem, seguindo na programação aqui da Brescia Mais FM, tem mais uma parcial também para a presidente, agora já sendo divulgada, e o Flávio está com 51,9%, e o Lula...
1: Eu trouxe agora há pouco, Ângelo, 51,17%.
0: É isso aí, 17. Mas aqui, para mim, mudou. Estou assistindo a TV, primeiro estava 51,17, Paulo, aí mudou a tela para 51,9. E permanece lá, ó.
1: Era o que havia há pouco. Vou atualizar aqui o Tribunal Superior Eleitoral. 8 milhões, qual o número de votos aí que o Flávio tem?
0: Aqui, olha, na TV lá, por exemplo, o número de votos chega... Só um pouquinho, já vou trazer aqui. É para ti. 7 milhões.
1: Não, já tem 8.429.000. Essa minha tela aqui está mais atualizada que você está vendo aí na TV, tá bom?
0: Justamente, estou acompanhando pela TV aqui, pela Rede Globo, para ser mais sincero. E a Globo mostrou ali, né, com 51,17 e depois caiu. Mas enfim, realmente, ó, Flávio, 51,17. Né, para a presidência.
1: São 8.429.466 votos, a última atualização. E o Lula tem 40,67%, 6.699.466 votos. E o escritor Augusto Cury continua aí em terceiro, com 2,97% dos votos, quase 3%.
0: Justamente, 488.755 votos para o Augusto Cury. Agora, 6h14, o senhor dá uma conferida, não chegou aqui mais
1: subiu, nem... Subiu ainda aqui a diferença entre Flávio Bolsonaro e Lula. O Flávio Bolsonaro pulou para 51,22%. São 10.180.435 votos. O Lula foi para 8.080.760 votos, 40,66%. Nós temos agora um total de 17,22% das sessões totalizadas no Brasil.
0: Justamente. Bom, seguindo aqui, o tempo está encoberto agora, meteorologia prevê chuva ainda, né, Paulo, para a noite de hoje, só para informar aqui os nossos ouvintes, e para amanhã. Ontem tivemos uma chuva por aqui que, olha, choveu bastante. E o tempo continua instável. Para amanhã, segunda-feira, o tempo vai seguir instável. Vai seguir instável no vale. Nebulosidade vai aumentar desde as primeiras horas aí do dia, favorecendo a ocorrência de pancadas de chuva também para amanhã. A temperatura mínima de 13, a máxima de 19 graus. Não se descarta o aparecimento do sol também aqui na região. E para terça-feira, olha só, para amanhã 32 milímetros de chuva. Para terça-feira 4 milímetros, quinta-feira 13 milímetros, quarta-feira 13 milímetros, quinta-feira 19, aí na próxima sexta 26 milímetros de chuva e no sábado mais 5 milímetros de chuva que prevê a meteorologia aqui para a região do Vale do Taquari, Paulo.
1: Vamos trazer mais números aqui em relação ao governo do estado. O Zuco agora está com 1.022.092 votos, o que representa 60% dos votos. Juliana Brizola, 29,85%, 508.437 votos. E o Gabriel Souza com 8,53%, 145.251 votos. Apurados aí, 28,22% dos votos aqui no Rio Grande do Sul. Vamos ver aqui com relação aos resultados para a presidência da República, se temos alguma atualização no momento. Nós estamos ainda com aquela atualização anterior, com 51,22% pró Flávio Bolsonaro, 10.180.435 votos, Lula 8.080.760 votos, percentual aí de 40,66%, 17,22% das urnas apuradas.
0: Bom, seguindo, agora 6h17. 6h17. Na programação Brescia Mais FM, a gente está acompanhando a escrutinação aí dos votos, né, desta eleição de 2026, onde o cidadão foi para as urnas para eleger deputado federal, deputado estadual, dois senadores, governador e também presidente da República. Primeiro turno aí das eleições, e alguns estados terão, né, segundo turno para governador, e a gente acompanha, né, como é que vai ficar a situação aqui no Rio Grande do Sul para governador. E também na questão, a gente fica acompanhando também para ver a questão aí para segundo turno em nível de país, né? Nível federal. Acompanhar aqui, e você está ligado na programação aqui da Brescia Mais. 6h18 agora, 6h18. Atualização aí da escrutinação, então, né, dos votos aqui para a região do Vale do Taquari. Lembrando que o voto ele era facultativo para eleitores entre 16 e até os 18, e a pessoas acima, né, para pessoas também acima dos 70 anos. Teve eleitor, Paulo, que ficou cerca de 2 horas na fila aguardando o momento aí de votar, 2 horas e meia. Meu genro, por exemplo, em Lajeado, disse que ficou 2 horas e meia aguardando na fila para poder votar em uma sessão localizada lá no centro da cidade de Lajeado. É muito tempo de espera, né? Isso porque tinha muitos eleitores idosos que estavam participando também deste pleito. Isso é importante, né? Porque a gente vê também A preocupação do eleitorado acima dos 70, pessoas já

0: nós temos agora que 34,49% das urnas apuradas. O Zuco baixou um pouco o percentual, está com 59,58%, 1.239.307 votos. Subiu o percentual de Juliana Brizola, foi para 30,26%, 629.438 votos. O Gabriel Souza, com 8,49%, 176.611 votos. A nível de governo federal, baixou um pouco também o percentual da vantagem aí do Flávio Bolsonaro, estava com 51,22%, baixou para 51,17%, 11.520.790 votos contra os 9.168.405 votos, percentual de 40,72% do Lula. E nós temos agora 21,96% dos votos apurados a nível de Brasil, porque o Brasil tem um eleitorado estimado aí em 158.700.000 eleitores.
1: E fica a expectativa, né, José Paulo, com relação se o Vale do Taquari vai escolher também, ou vai conseguir eleger um dos 15 candidatos aí, né, que estão concorrendo nesse pleito aqui no Vale, hein?
0: É, caiu ainda, agora na última atualização, a diferença de Flávio Bolsonaro. É, de 51,17%, baixou para 51,7%, 12.915.526 votos. O Lula, 10.324.360 votos, 40,82%. Nós temos aí 21,96% dos votos apurados. Talvez a região sul aqui, onde o Flávio Bolsonaro tenha uma votação melhor, e esteja adiantada em relação à apuração.

Muito bem, olha só, o mais um caso envolvendo aí uma tecla de urna eletrônica danificada foi registrado aqui no Rio Grande do Sul. Segundo a juíza eleitoral Luciana Bertoni Tiepo, da Vara, da direção aí do foro da comarca de Caxias do Sul, na Serra Gaúcha, uma tecla foi colada na seção 451, bairro Forqueta, cidade da Serra Gaúcha. O botão alterado foi também o de número 3. De acordo com a Justiça Eleitoral, outras 7 urnas foram substituídas na cidade por motivos diversos. Pela manhã, uma urna precisou ser substituída em uma sessão eleitoral de Candelária, após a tecla número 3 ser colada, o que impede que os eleitores clicassem no número. O chamado foi feito por volta das 8h30 da manhã, né, pelo presidente da sessão 33, instalada no bairro Pinheiro, lá de Candelária. O travamento da tecla teria sido causado pela suposta utilização de cola no equipamento, segundo aí a Justiça Eleitoral. A Brigada Militar, forças policiais não foram acionadas. Uma urna de contingência foi levada e utilizada para substituir o equipamento com o problema. Olha aí. Mais uma urna com a tecla número 3, então, colada aqui no estado do Rio Grande do Sul. 18h25 agora. 6h25. 6h25. Olha só, o Zuco, Paulo, tá quase... Ele tá aí com 59,40% dos votos. E a Juliana Brizola, 30,53% aí dos votos válidos até o momento.

0: documento.
1: É como se vê aqui, Ângelo, baixando o percentual da vantagem aí do Bolsonaro também para o Lula e também do Zucco em relação a Juliana Brizola. No momento, o Bolsonaro tem 50,94% dos votos, 14.344.471, e o Lula, 40 mil, ou melhor, 40,97%, 11.536.137 votos. Você vê que o Caiado também não recuperou, não subiu, está com 668.422 votos, ele que aparece em quarto, ele tem um percentual de 2,37%, o escritor Augusto Cury com 2,94%, 827.940 votos no momento, 24,45% das sessões apuradas em todo o Brasil.
0: E Paulo, aqui no estado, então, deputado estadual, professor Cláudio Branchieri, ele aparece com 2,61% dos votos, 69.885 votos. Depois, a Adri Cherini, que aparece com 2,33% dos votos, 62.585 votos. O Joel William, ele está com 1,94% dos votos. Depois tem a Luciana Genro, 1,93%. O delegado Zucco, com 1,90%. Comandante Nádia aparece com 1,59% das intenções, então, de votos. O Roberto Lucchesi, ele aparece com 1,27% aí da intenção de votos, né? Deixa eu ver como é que estão outros candidatos, principalmente aqui da região do Vale do Taquari. Então, né, o Lucchesi a gente já falou. Nós temos aqui também onde é que está aqui? Deixa eu ver se eu acho os candidatos aqui do Vale. Então, né, que também estão nesta disputa, principalmente aqui o de Mussum ali, o Matheus Trojan, né? Ele que tem 31 anos. Bom, nem aparece aqui, não está aparecendo o Matheus Trojan. Mas assim que possível a gente traz aí então, né, as informações aí para os ouvintes da Brescia Mais FM.
1: A última atualização a nível de governo federal baixou o percentual de vantagem do Flávio Bolsonaro, 50,85% neste momento, 16.317.418 votos. O Lula subiu para 41,5% dos votos, 13.172.611. Continua o escritor Augusto Cury em terceiro, com 2,94% seu percentual, 943.759 votos. Nós temos agora 27,88% das urnas apuradas, Anjo.
0: Pois é, falta muito ainda, bastante voto ainda para serem, né, apurados.
1: É pela tendência que se vê aqui, é que teremos segundo turno a nível de presidente, porque está baixando, diminuindo a diferença entre Lula e Bolsonaro, o que as pesquisas indicavam. À medida que as apurações aí estão sendo abertas em todo o país, acho que houve o início aqui na região sul, E por isso que o Flávio chegou a ter um percentual aí de 51,27%, 22%. Agora está com 50,85%. Deixe-me ver atualizar, essa diferença vem diminuindo, provavelmente porque estão sendo apurados os votos aí em locais onde o Lula tem uma melhor votação. Por enquanto permanece 50,85% pro Flávio, ele tem 16.317.418 votos contra 13.172.611 do Lula, 41,05%. Nós estamos agora com 27,88% nas urnas apuradas. Aqui no Rio Grande do Sul, vamos ver como é que está a corrida a nível de estado. Zuco permanece na frente com 58,93%. 1.817.555 votos. A Juliana com 30,98%. 955.362 votos. O Gabriel Souza com 8,37%. 258.039 votos. Nós estamos com mais da metade das urnas apuradas aqui no Rio Grande do Sul, Anjo.
0: Pois é, estava vendo aqui também a Michele Bolsonaro liderando a corrida para o Senado, Paulo. Depois, em segundo, a Bia Kicis. Então, Michele Bolsonaro à frente ainda, né, na corrida também para o Senado. Eu acho que ela está concorrendo é pelo Distrito Federal.
1: Exatamente.
0: 28 minutos agora, faltando para as 7 da noite, 28 minutos para as 7 horas da noite. 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E olha só, o sorteio do concurso 3.066 da Mega Sena foi realizado excepcionalmente na noite de ontem em São Paulo. A mudança aconteceu por conta das eleições, né, que foram realizadas hoje. Não houve ganhadores e o prêmio acumulou. Próximo sorteio pode pagar até 92 milhões de reais. A aposta mínima para a Mega Sena custa R$ 6,00 e pode ser realizada também pela internet até as 20 horas. Então, a aposta mínima custa aí R$ 6,00, né? E vai aí para 92 milhões de reais, então, o prêmio da Mega Sena para o próximo sorteio. Agora, 6h33, 27 minutos para 7 horas.
1: Mais uma atualização, Ângelo, a nível de presidente. Nós temos agora com um percentual de 31,90% dos votos apurados. Em primeiro aí aparece o Flávio Bolsonaro com 50,74% dos votos, 18.644.760 votos. O Lula subiu para 41,14%, 15.117.899 votos. Aqui, eleições para o governo do estado. O Zuco continua aí com 58,83%, 1.928.746 votos. Juliana Brizola com 31,10%, 1.019.469 votos. O Gabriel Souza com 8,34%, 273.274 votos.
0: Ok, agora 25 minutos, faltando para 7, 25 para 7, programação aqui da Brescia Mais FM para você. Eleições 2026. Se acompanhando, né? Aqui a atualização dos votos. Então, na Brescia Mais FM. E temperatura agora está na casa dos 18 graus. Muito bem, a programação aqui, né, da Brescia Mais, para você. Nós podíamos fazer um intervalinho, Paulo, voltar em instantes, o que você acha?
1: Pois é, vamos fazer um intervalo, voltamos daqui a pouco mais, buscar mais informações para passar para você, você que está ligado na Brescia Mais FM, neste domingo de eleições.
0: Muito bem.
1: Desfaço, então, Ângelo, a minha conexão, certo. Daqui a pouco você pode me chamar.
0: Tá bom? Ok, então, muito bem. Vamos lá, Brescia Mais, continue sintonizado por aqui.

Prece Mais FM, Level 42 com Listens in Love, aqui na nossa programação Prece Mais, muito melhor com você, 9 minutos agora faltando para as 7. 9 para as 7.

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3: Já estamos de volta aqui na programação Brécia Mais FM, muito melhor com você. Vamos lá, seguindo. 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Agora estão faltando 5 minutos para 7 horas, 5 para 7. José Paulo, já temos o conhecimento aqui, olha, de que o Vale do Taquari vai ter aí um deputado estadual, né, a partir de 2027, hein? E Roberto Luquezzi, MDB, parece aí, pelas informações, está eleito, José Paulo.
4: Que bom. Nós temos um representante, daqui a pouco você traz mais dados a respeito. Vou atualizar aqui a nível de presidente da República, caindo um pouco o percentual, a diferença entre Bolsonaro e Lula. Neste momento que nós temos 47,26% dos votos apurados, o Flávio Bolsonaro aparece com 27.484.298 votos, 50,20% dos votos. E o Lula, 22.791.778 votos, 41,60%. Vamos aqui ver a nível de governo gaúcho e também dos outros estados. Por exemplo, em São Paulo, com 47,46% dos votos apurados, o Tarcísio aparece com 64,31% dos votos. São 6.917.928. O Haddad aparece aí com 34,80%, 3.743.538 votos. No Rio de Janeiro, uma surpresa. Claro que nós temos apenas um percentual de 33% dos votos apurados. O Douglas Ruas, que é do PL, aparece com 50,72%. 1.329.424 votos. Eduardo Paes, que é do PSD, com 40,93%, 1.072.959 votos. Em Minas Gerais, o Cleitinho Azevedo está com 53,41% dos votos, 2.737.965 em Minas Gerais apurados aí, 44,53% dos votos. O Patros Ananias aí, que é do PT, tem 26,50%. Também há indicativo do que o Cleitinho possa ser eleito no primeiro turno em Minas Gerais. Aqui no Rio Grande do Sul, o Zuco do PL aparece com 58,16%, 2.685.977 votos. A Juliana Brizola, que é do PDT, tem 31,66% dos votos, 1.463.704. Já na Bahia, Jerônimo Rodrigues, que é do PT, ele pode definir no primeiro turno, porque está com 52,78% dos votos, 1.516.879. O ACM Neto, que é do União, ele está com 46,60%, 1.339.051 votos. No Paraná, Sérgio Moro, que é do PL, ele está com 50,33%, 2.835.000, agora atualizou para 2.863.335 votos, percentual do Sérgio Moro com 50,33%. O Sandro Alex, do PSD, 25,16%. Nós temos no Paraná apurados 91,32% dos votos. Também se encaminhando para uma vitória aí do Sérgio Moro no primeiro turno. Em Pernambuco, Raquel Lira, que é PSD, 53,14%. João Campos, que é do PSB. A Raquel é do PSD, dedado. E o João Campos, PSB, B de bola, 44,39%. Nós temos em Pernambuco 41,85% dos votos apurados. Para o Senado aqui no Rio Grande do Sul, estava observando há pouco que Sanders e o Marcel estão na faixa de 30% dos votos, praticamente eleitos, porque a Manuela Dávila e o Paulo Pimenta estão com 16%, tem que mudar muito essa situação para que consigam reverter. E São Paulo, o Tarcísio se encaminhando aí com 63,86% dos votos, apurados por enquanto 54,18%. Ângelo, tem mais informações com relação à região?
3: Sim, o Luquez eleito, então, o Paulo, deputado estadual, né? Roberto Luquez, ele é do MDB, foi eleito, então, com 71% aí dos votos apurados. Ele fez 51.053 votos, empresário da construção civil e do setor imobiliário. Luquez disputou aí pela primeira vez uma eleição e ganhou projeção regional lá em 2024, quando liderou a mobilização pela reconstrução da ponte de ferro entre Lajeado e Arroio do Meio. Filiado ao MDB desde fevereiro, o Luquezzi também alcançou aí, em maio deste ano, o cume do Monte Everest, após tentativas anteriores, né? A partir aí de 2027, ele será o representante do Vale do Taquari na Assembleia Legislativa, então, do Rio Grande do Sul. E falou poucos instantes aí com a imprensa, Paulo. Vamos ouvir aqui o que o Luquezzi comentou, então, aí juntamente aí, né, nesta comemoração.
5: Trabalho é assim que vai ser com patrões, é isso que eu falei em todo final de reunião. A gente acorda antes de todo mundo, a gente dorme depois de todo mundo, e no meio desse trabalho, a gente trabalha, é assim que tem que ser. Por isso.
3: Aí, olha, a festa, então, né, do Luquezzi em Lajeado, ele que estava ali no seu comitê, no centro de Lajeado, juntamente com alguns simpatizantes também, e comemorando bastante. Portanto, o Vale do Taquari vai ter aí o Roberto Luquezzi, do MDB, ele que foi eleito, então, deputado estadual, José Paulo.
4: Uma atualizada aqui nos resultados, vamos ver se atualizou os resultados com relação à presidência da República, não travou aqui, tem 47,26% dos votos apurados, percentual favorável a Flávio Bolsonaro de 50,20%, 27.484.298 votos, o Lula aparece com percentual de 41,63%, são 22.791.778 votos. Em terceiro, escritor Augusto Cury, 1.618.252 votos, 2,96%. Em quarto, Ronaldo Caiado, 2,38%, 1.302.519 votos. E Renan Santos aparece com 2,32%, 1.269.583 votos. O Zema, que do novo aí, tem apenas 0,29%, 157.128 votos. Depois vem a Samara, com 0,10%, o Hércio Dias, com 0,04%, e a Clariana Barão também, 0,04%, e o Edmilson Costa aí com 10.259 votos, depois vem o veterinário Wilson Grazi com 8.076 votos, 0,01%, e o Rui Costa Pimenta com 7.531 votos. O que surpreende aí é a baixa votação do Ronaldo Caiado, 2,38%, e o Zema, 0,29%. Mas praticamente tanto o Zema como o Ronaldo Caiado, eles no finalzinho aqui do jogo passaram a bola para o Flávio Bolsonaro. Por isso que o Flávio Bolsonaro aparece aí com 50,20%, porque até então, claro que nós estamos aqui com 47,26% dos votos apurados, mas até então o Lula estaria na frente, de repente até nesse primeiro turno o Lula consiga tomar a dianteira, mas a diferença ainda é grande. 22 milhões para 27, são 5 milhões de votos ainda que o Lula tem que tirar para encostar, para passar o Flávio Bolsonaro.
3: Muito bem, Paulo. Olha aí, há pouco você falou sobre a questão do Senado, né? Aqui no estado, quase 70% aí das urnas apuradas, e o Sanderson lidera numericamente com 30,25% dos votos, seguido de perto por Marcel Van Hatten, com 30,23% dos votos. Aí a Manuela Dávila aparece em terceiro, 16,99%, seguida por Pimenta, com 16,18%. E o Rigoto soma 3,65% dos votos. Você acha que ainda dá tempo da Manuela alcançar ali tanto Sanderson como o Marcel Van Hatten? Acho impossível, né, Paulo?
4: É difícil, porque você vê também a votação do Rigoto. Muitos eleitores que iriam votar no Rigoto, eles na última hora passaram a votar Sanderson e Van Hatten, justamente para fazer esses dois gaúchos como senadores. Então, pensando aí que Manuela ou Pimenta pudessem passar os dois senadores, o Sanderson e o Marcel, aí o eleitorado abandonou o Rigoto e foi para o voto válido, o voto útil, e conseguiu aí fazer com que tanto o Marcel como o Anderson passasse a ter essa votação. Praticamente estão iguais. Qual é o percentual que você, chamou há pouco?
3: É cerca para o Senado, ou melhor, quase 70%, quase 70% das urnas apuradas no Estado.
4: O percentual de votos, a diferença em percentual entre o Sanderson e o Marcel.
3: Entre o Sanderson e o Marcel, ali pouca coisa. O Sanderson, por exemplo, tem 30,25%, o Marcel 30,23%.
4: E aqui é governo do Estado, nós já temos apuração aí de 82,75% das urnas, o Zuco com 58,4%, Juliana Brizola com 31,74%, se encaminhando aí para termos a eleição definida no primeiro turno. A última pesquisa, inclusive eu trouxe há pouco os dados divulgados pela Quest, dava em torno de 52% para Zuco. E olha, está se encaminhando, porque a Juliana Brizola está subindo, ela está com 31,74% dos votos, mas não sei se vai dar tempo para tentar tirar esse primeiro turno do Zuco para ir para o segundo turno.
3: Tá certo. Vamos voltar daqui a pouquinho, Paulo. Mais um intervalo, a gente volta na sequência com outras informações, de repente já vamos ter aí um resultado mais próximo aí, né, sobre as eleições também aqui no Estado.
4: Perfeito. Eu desfaço a minha conexão, depois você volta a me chamar, tá
3: okay,
4: bom,
3: Ângelo? Ok, ok.
4: Pode ser?
3: Pode ser. 7:09 agora, 7:09. Você está muito bem ligado aqui na programação Brescia Mais FM, muito melhor com você. Seguindo aqui, né? E vamos para a programação musical também, para quem nos acompanha aqui na Brescia Mais FM. E uma ótima noite já para você. Temperatura neste momento está aí em 17 graus.

0: Quem olha, acompanha a nossa programação, tá? 7:21, 7:21. E José Paulo, outras informações, tem novidades, inclusive com relação ao estado do Rio Grande do Sul, Paulo.
1: Exatamente, nós temos aí o governador eleito, o Zupo, com 57,88% dos votos, 3.220.163 votos contra 31,88% de Juliana Brizola, com 1.733.611 votos. Nós temos já apurados 91,53% dos votos. Então, a imprensa da capital está dando o Zuco como eleito, não tem mais chance da Juliana passar o Zuco neste momento. Então, nós temos o governador eleito, tem outros governadores já praticamente eleitos a nível de Brasil. Nós temos o Tarcísio de Freitas com 63,26% dos votos apurados lá no estado de São Paulo, 76,22% dos votos. Ele tem 11.062.407 votos contra 35,82% de Haddad, do PT, e que tem aí o Haddad 6.264.040 votos, pouco mais da metade aí do Tarcísio. O Flávio Bolsonaro para presidente, houve uma atualização aqui, o Flávio Bolsonaro caiu do percentual de, acima de 50%, que teria que ter 50,001%, para não termos segundo turno à presidência da República, e o Lula subiu um pouco, está com 42,25%. O Flávio Bolsonaro, 37.566.895 votos. O Lula, 32.007.850. Nós temos agora um percentual de apuração de 64,81%. As pesquisas, inclusive, indicavam que o Lula estaria um pouco à frente ou estariam tecnicamente empatados. Talvez chegue a esse empate até o final da apuração.
0: É no Nordeste que o Lula está forte, né, Paulo? No Nordeste, o Lula tem 62,81% dos votos e o Flávio, aí, praticamente a metade, 31%.
1: Eu não sei qual apuração dos votos lá no Nordeste. Por exemplo, nós temos aqui, São Paulo está quase finalizando, quase chegando a 80%, que é o reduto bolsonarista. Minas Gerais também está com esse percentual de 64,03%. Sempre se diz que quem vence as eleições em Minas Gerais e São Paulo, a nível de Brasil, vence também para a presidência. Então, o Cleitinho Azevedo também tem 54,32% dos votos. É bem provável que seja eleito no primeiro turno, mas em Minas Gerais nós temos aí um percentual apenas de 64,3% dos votos apurados no momento. É. No Rio de Janeiro, surpresa, o Douglas Ruas ainda está na frente do Eduardo Paes, ele está com 50,69% dos votos. No Rio de Janeiro tem 56,91% dos votos apurados, o Eduardo Paes tem 41,10%. No Paraná, praticamente encerrada a eleição, também Sérgio Moro deve ser eleito no primeiro turno, porque tem 97,86% dos votos apurados e o Moro está com 50,26% dos votos. Pernambuco, 60,18% dos votos apurados. A Raquel Lira, que é PSD, tem 53,4% dos votos. Nós temos ainda no Ceará, então, com 52,26% dos votos apurados, Hermano de Freitas, 51,51%. Ciro Gomes,

0: 47,83%. Ciro Gomes, que é PSDB, e estão brigando lá para chegar a um segundo turno. Por enquanto, não teríamos segundo turno, mas as pesquisas indicavam que nós teríamos aí um segundo turno. Briga boa também no Ceará. Em Santa Catarina, eleito Jorginho Melo, reeleito governador de Santa Catarina, com 68,31% dos votos apurados em Santa Catarina, 83,67%. Mais um governador eleito na Paraíba, Lucas Ribeiro, do Progressistas, eleito com 64,42% dos votos. No Espírito Santo, tem uma apuração aí de 96,58% dos votos. Lourenço Pasolini tem 49,78%, Ricardo Ferraço 34,8%. É muito provável que o Espírito Santo tenha aí um segundo turno entre Lourenço Pasolini, do Republicano, e Ricardo Ferraço, do MDB. Claro que 49,78% dos votos, daqui a pouco, se conseguir aumentar o percentual, pode ser eleito no primeiro turno, mas muito difícil pelas poucas urnas aí a serem apuradas. No Mato Grosso do Sul, eleito Eduardo Riedi, do Progressistas, com 67,37%. Também o Sergipe tem uma apuração aí de 83,83%. O Fábio, que é do PSD, tem 58,88% dos votos, praticamente eleito também nesse primeiro turno. Ângelo.
1: Estava olhando aqui, Paulo, olha só, os governadores já eleitos neste primeiro turno, você até comentou aí, por exemplo, Santa Catarina, o Jorginho Mello, ele é do, olha só, o PL já elegeu 4 governadores no primeiro turno. Em Santa Catarina, tá o Jorginho Mello, aqui no Rio Grande do Sul, o Zuco, ainda em Rondônia, Marcos Rogério, e em Roraima, o Arthur Henrique. Eles todos são do PL. Lá na Paraíba, o Lucas Ribeiro, ele é do Progressistas. O Otávio Pivetta, lá em Mato Grosso, ele é do Republicanos. E no Mato Grosso do Sul, o Eduardo Riedel, que é do PP. Então, PL elegendo já 4 governadores neste primeiro turno aí das eleições, Paulo.
0: E a nível de Brasil, a briga aí entre Flávio e Lula, o que era de se esperar, está realmente acirrada. O Bolsonaro, Flávio Bolsonaro, tem 49,58% dos votos. Ele soma neste momento 37.566.895 votos contra 32.7853 do Lula, um percentual aí de 42,25%. Ângelo, você tem mais dados aí em relação à votação em Nova Brécia? Pessoas me ligaram, pediram informações, mas eu não estou acessando aí os dados de Nova Brécia. Ainda porque é uma eleição geral, fica mais difícil até de buscar dados de municípios neste momento. Neste momento de apuração, o próprio TRE, ele busca apurar aí para a majoritária, no caso para a presidência da República e para o governo do Estado.
1: Até o momento, Paulo, eu trouxe algumas urnas ali, 3 urnas só, eu consegui aqui então alguns resultados, tá? Por exemplo, na linha Olinda, lá para governador, para governador, a Juliana Brizola, ela fez 3 votos, o Gabriel Souza 4 e o Zuco 79. E para presidente da República, Lula fez 6, o Flávio Bolsonaro fez 75 votos, isso na linha Olinda. E também, Linha Estefânia, eu tenho aqui o resultado. E ainda, deixa eu ver aqui na Linha Estefânia, tem aqui, olha, para presidente, o Lula fez 20 votos e o Flávio Bolsonaro, 145. Tá? O Renan Santos fez 6, o Ronaldo Caiado fez 2 e o escritor Augusto Cury fez 3 votos, então, para presidente. Agora, para governador, lá na linha Olinda, a Juliana Brizola fez... Onde? Não entendi. Estefânia. É, para governador na linha Estefânia, então, a Juliana Brizola, 16 votos, o Gabriel Souza, 6, e o Zuco, 149 votos. Total de votantes lá na Estefânia, 207 eleitores. E também eu tenho aqui da sessão número 57, localizada aqui no centro da cidade, Paulo, onde ali o para presidente da República, o Lula fez 55 votos, o Flávio Bolsonaro 215, aí o Renan Santos fez 6, o Hartz Dias fez 1 e o Ronaldo Caiado fez 2 votos, Augusto Cury fez 9 votos. Total ali, então, de eleitores, 358, e votaram 292. Para governador, também nesta sessão aí de número 57, a Juliana Brizola fez 43 votos, o Gabriel Souza fez 38, o Zuco fez 197 e o Marcelo Maranata fez 3 votos. Isso aqui num total de urnas aqui em Nova Brécia, gira em torno de 11 sessões e de 3 sessões aqui. Então a gente tem resultado. As demais, Paulo, não foi possível até o momento aí, então, a gente trazer aqui para os ouvintes da Brécia Mais.
0: Vamos dar uma repassada aí para os governos estaduais, porque para presidente da República ficou trancado aí, não teve atualização ainda. A nível de São Paulo apurado 76,22% dos votos, o Tarcísio aparece na frente com um percentual de 63,26%. Enquanto Haddad tem 35,82%. No Rio de Janeiro, caiu um pouco a diferença entre Douglas Ruas, que é do PL, 50,69%, Eduardo Paes, do PSD, com 41,10%. Em Minas Gerais, apurados aí 64,3% dos votos, o Cleitinho Azevedo, do Republicano, tem 54,32%. O Patros Ananias, 26,36%, ele que é PT na Bahia. Jerônimo Rodrigues, 50% dos votos. ACM Neto, com 45,93%. Tem muito voto ainda para ser apurado, porque na Bahia foram apurados até agora 53,35% dos votos. Aqui no Rio Grande do Sul, Zuco, eleito aí com 58,01% dos votos, bem acima do que a pesquisa indicava aí 52%. Os gaúchos foram para a urna para decidir nesse primeiro turno. Aqui no Rio Grande do Sul, apurados 97,40% dos votos, então o Zuco eleito com 58,01% neste momento, são 3.431.475 votos. A Juliana Brizola, percentual de 31,72%, 1.876.601 votos. Em Pernambuco, apuração de 75,2%, a Raquel Lira tem 52,92%, 2.056.219 votos. O João Campos, que é do FSB, 44,95%. No Paraná, praticamente decidido também no primeiro turno, porque o Sérgio Moro tem 50,18% e apurados lá no Paraná, 99,17% dos votos. O Sandro Alex, que é PSD, tem 25,9% dos votos. Nós temos também no Ceará, apurados aí 68,32%. O Ciro Gomes deu uma subida aí no percentual, está quase encostando no Hermano de Freitas, que tem 51,94%. Por enquanto, o PT elegeria o governador do Ceará, 51,94% para Hermano, e Ciro Gomes, 47,41%. Em Santa Catarina, reeleito Jorginho Melo, com 68,67% dos votos. Santa Catarina tem uma apuração até o momento de 93,84% dos votos. O segundo colocado em Santa Catarina, que é o Gelson Merizio, do PSB, aparece com 15,72%. No Espírito Santo, apurados 99,25% dos votos, vamos ter provavelmente segundo turno, porque o Lorenzo Pasolini tem 49,73%, ele que é do Republicano, e o Ricardo Ferraço, 34,03%, que é do MDB. E na Paraíba, eleito Lucas Ribeiro, do Progressistas, com 64,28% dos votos. Efraim Filho é segundo, com 24,22%. No Amazonas, aparecendo aqui, olha aí, o Maraziz, que é do PSD, tem 38,71% dos votos. E a professora Maria do Carmo, com 26,27%. Tudo indica que o Amazonas terá segundo turno. Alagoas, nós falamos há pouco, não falamos, Alagoas está atrasado aí com relação à apuração. O Renan Filho tem 56,91% dos votos, ele que é do MDB, 51,6%, o JHC, 48,58%, o PSB também, uma eleição bastante disputada ao governo de Alagoas. No Mato Grosso do Sul, Eduardo Riedel, eleito pelo Progressistas, com 67,17% dos votos, já apurados lá, 99,28%. E o Fábio Tradi aparece aí que ele é do PT, com 23,56%. No Sergipe, também eleito o Fábio, ele que é PSD. Ele foi eleito com 59,04%. O Valmir de Francisquinho, ele somou 37,58% dos votos. Vamos ver se nós temos uma atualização, ainda não a nível de presidente da República. Continua o Flávio Bolsonaro com 49,58%, Lula com 42,25%, percentual de votos apurados até o momento, 64,81%, Ângelo.
1: Muito bem, estava vendo aqui, Paulo, então, Sanderson e o Marcel Van Hatten, eleitos senadores pelo Rio Grande do Sul, e ainda tem um pouco de votos para serem apurados, né? Mas, enfim, neste ano, então, foram eleitos dois senadores em cada estado e ainda no Distrito Federal para renovar 54 das 81 cadeiras que tem por lá. Por isso, cada eleitor votou em dois candidatos diferentes. Então, aqui no Sul, Marcel Van Hatten e o Sanderson, então, né? Os dois são, o Sanderson é do PL e o Van Hatten é do Novo. Tá. A Michelle...
0: E São Paulo, Ângelo.
1: Só para lembrar aqui, Paulo.
0: São Paulo, Tarcísio, eleito, reeleito com 62,85% dos votos. O Tarcísio soma 13.057.319 votos. Nós temos aí apuração já de 90,02% e não tem mais chance para o Fernando Haddad alcançar o Tarcísio nessa votação. Como se esperava, Tarcísio de Freitas reeleito para o governo de São Paulo. Minas Gerais também avançou aí a apuração, 81,15% dos votos apurados, e o Cleitinho Azevedo aparece com 54,92%, quase 55%. Também falta pouco para Cleitinho ser eleito governador de Minas Gerais.
1: Bom, a Michelle Bolsonaro, ela foi eleita pelo Distrito Federal. E esta foi a primeira eleição, né, da ex-primeira-dama. Michelle fez campanha ao lado de Bia Kicis, ex-deputada federal, que também concorria a uma vaga no Senado aí pelo PL. As duas faziam parte da coligação Propósito e Ação. E, portanto, Michelle Bolsonaro aí, então, é eleita senadora pelo Distrito Federal. Ela é do PL. E aqui no Rio Grande do Sul, Paulo, 55 deputados estaduais já foram eleitos. Posso trazer rapidinho aqui quem são os eleitos? Delegado Zucco, do Republicanos, teve aí, né, o maior número de votos, inclusive, hein? Delegado Zucco do Republicanos, depois Luciana Genro do PSOL, Adri Cherini do PL, professor Cláudio Branchieri do PL, comandante Nádia do PL, Matheus Gomes do PSOL, Guilherme Pazim do PP, Leonel Rode do PT, Joel Wilhelm do PP, Roberto Lucchesi, MDB, ele que é aqui do Vale Taquari, Lajeado mais precisamente, né, vai representar o Vale, inclusive, né? E depois tem o Paparico Bach do PL, Adão Preto do PT, Luciana Silveira do MDB, Dirceu Franciscon do União, Pepe Vargas do PT, Beto Fantinel MDB, Escalco do PL, Marcos Vinícius do PP, Ramiro Rosário do Novo, delegada Nadine do PSD, também eleita, ainda Natasha, que é do PT, Sérgio Pérez do Republicanos, Kelly Moraes do PL, ainda Gil Krug, ele é do PSD, Jefferson Fernandes do PT, Alei do PT, Rafael Braga do MDB, Ronise Damascini, do PP, delegada Ana Tarouco, do PSD, Luiz Fernando Pires, do PP, Dimas Costa, do PSD, Nicole Weber Covatti, do PP, Karen Santos, do PSOL, Selma, do PP, Humberto Matos, do PCdoB, o Cláudio Tati, do PL, Ronaldo Santini, do POD, também Eduardo Loureiro, do PDT, Bruna Mous, do POD, Sofia Cavodon, do PT, Zé Nunes, do PT, Capitão Martin, do Republicanos, Marcelo Arruda, do PSD, Miguel Rosseto, do PT, Paula Mascarenhas, do PSD, Elisandro Sabino, do Republicanos, Vanice de Matos, do PL, e Edvilson Brum, que é do MDB. Depois, Elton Weber, do PSD, Cris Loman, do MDB, o Maneco Hassen, né, de Taquari, ele é do partido aí do PT, também eleito como deputado estadual. Depois o Klassmann, do PSD, Daiane Melo, do PL, Sandro do Covatti e o Diego Picucha, que ele é do PDT. São 55 deputados estaduais eleitos aqui no estado do Rio Grande do Sul. O Matheus Trojan, Paulo, do MDB, ele ficou aqui, olha, em 60º lugar e com 29.698 votos. Matheus Trojan, portanto, do MDB. Paulo.
0: Perfeito, vamos trazer mais atualizações aqui das eleições gerais deste domingo, dia 4 4 de outubro de 2026, ainda parado e travou, não temos a atualização a nível de presidência da República. São Paulo, Tarcísio de Freitas, reeleito governador com 62,85% dos votos. Em São Paulo foram apurados até agora 90,02% dos votos. Minas Gerais, temos aí uma apuração de 81,15%. Tudo se encaminha aí para Cleitinho Azevedo ser eleito governador. No Rio de Janeiro, apurado 73,48% dos votos, o Douglas Ruas tem 50,34%, ele que é do PL, o Eduardo Paes 41,57% do PSD. Se falava que no Rio de Janeiro Eduardo Paes tinha grande possibilidade de vencer no primeiro turno, mas pelo percentual apurado e pelas condições atuais aqui, acho difícil o Eduardo Paes vencer essa eleição no primeiro turno. Ainda não tem confirmado se Cleitinho já está eleito, mas ele está com 54,92% como governador de Minas Gerais, quando nós temos uma apuração de 81,15%. O Zucco, então, aqui no Rio Grande do Sul, eleito. Nós temos no Rio Grande do Sul apuração de 97,40% dos votos. No Paraná, 99,17%. Sérgio Moro tem 50,18%. Nós não tivemos a atualização nos últimos minutos. Também reeleito o governador de Santa Catarina, o Jorginho Melo, com 68,67% dos votos, quase 70% dos votos fez o Cleitinho, o Jorginho Melo, em Santa Catarina. No Espírito Santo, apurados aí 99,25% dos votos, teremos segundo turno no Espírito Santo, porque o Lorenzo Pasolini tem 49,73% dos votos. Ele teria que fazer todos os votos a serem apurados para conseguir passar no primeiro turno. Na Paraíba, Lucas Ribeiro eleito com 64,28%. No Amazonas, apurados 85,02% dos votos, teremos segundo turno entre o Marazis, que é PSD, e professora Maria do Carmo, do PL. No Mato Grosso do Sul, com 99,28% dos votos apurados, o Eduardo Riedi, que é do Progressistas, eleito com 67,17%. Também eleito governador do Sergipe, o Fábio, que é PSD, com 59,4% dos votos, lá a apuração de 92,97% dos votos. Vamos tentar atualizar a página aqui para ver se teremos uma atualização a nível de presidência. Ainda não. Ângelo, prossegue daí.
1: Muito bem. O Eduardo Leite está vendo aqui, Paulo, ele não conseguiu eleger o seu vice, né, o Gabriel Souza, e não elegeu os seus candidatos a senadores e vê aí, portanto, né, uma baita derrota nesta eleição para o Eduardo Leite também, né? Porque ele apoiou alguns candidatos a deputado estadual, federal também, e muitos não conseguiram chegar lá. 7:50 agora, mais um intervalinho, Paulo, e a gente volta aí daqui a pouco.
0: Pode ser, daqui a pouco pode refazer aqui a conexão que nós voltamos com, quem sabe, com o resultado final aí também com relação à presidência da República.
1: Tá certo, então. Já voltamos aqui na programação da Brescia Mais FM, muito melhor com você. Faltam 10 minutos para as 8 horas, 7:50 agora, Brescia Mais.

0: Muito bem, Roxy Music aqui na programação, merece a mais, agora 8 horas mais um minuto, 8 horas e um minuto. 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Muito bem, seguindo por aqui, né? Vamos com mais números aqui com relação às eleições. Pois é, e a direita aí, né? Já conseguiu eleger vários governadores no primeiro turno. Direita que elege, então, um mar de governadores neste primeiro turno das eleições. Tarcísio de Freitas em São Paulo, Luciano Zucco aqui no estado, depois vem o Jorginho Melo, Sérgio Moro, Eduardo Riedel, Cleitinho Azevedo, Otaviano Piveta, Marcos Rogério, Lucas Ribeiro e Arthur Henrique. São governadores aí, então, já eleitos, né? E são todos de direita, portanto, eleitos já aqui no país, nestas eleições aí, hein, Paulo? Dá para ver que a direita tá se fortalecendo, aparentemente, cada vez mais no Brasil, hein, Paulo?
1: É o resultado das eleições e também do trabalho desse governo que está aí. A oposição se organizou, você vê que fez o governador de São Paulo, não sei com relação ao Senado de São Paulo, não pesquisei aqui para ver quem que são os senadores eleitos em São Paulo. Sei que era uma briga muito acirrada, eu tenho dados aqui com relação a Passo Fundo. Veja que o Flávio Bolsonaro fez 65.469 votos, percentual de 56,52% dos votos válidos em Passo Fundo. Lula, 40.293, 34,79%. Augusto Cury do Avante fez 3.372 votos, 2,91%. Renan Santos, Missão, 3.428 votos, 2,96%. E Ronaldo Caiado, do PSD, 2.776 votos, 2,4% dos votos. É esse percentual aqui, nós temos praticamente 8% dos eleitores que não optaram nem por Lula e nem por Flávio Bolsonaro. Também estava uma abstenção grande em Passo Fundo. São com mais de 40 mil compareceram às urnas para votar. E as abstenções foram muitas a nível aí de país também. Aqui, por exemplo, o mais votado no Rio Grande do Sul, Maurício Marcon, do PL, foi reeleito deputado federal. Maurício Marcon foi reeleito para o cargo de deputado federal, teve a maior votação entre os postulantes ao cargo no Rio Grande do Sul. Com 97,4% das urnas apuradas, ele já tinha aí 373 mil votos computados. Uma fábrica de votos aí.
0: Paulo Marcon. Oi. Tá vendo aqui lá em São Paulo os senadores eleitos: Guilherme de Ritchie e André do Prado. Guilherme é do PP, recebeu 30,7% dos votos válidos, e o André do Prado, ele é do PL, 29,4% dos votos aí, aproximadamente aí 11 milhões e 800 mil votos e o outro 11 milhões e 300 mil votos.
1: Você vê que o Tarcísio de Freitas, ele praticamente fez esses senadores. Outro detalhe, o Tarcísio de Freitas, ele articulou para que Ricardo Salles, que também representava a direita, ele desistisse de concorrer na última semana, porque ele estava tomando votos e daqui a pouco não iam fazer nenhum senador. Com isso, a direita coloca dois senadores, tinha Marina Silva e a Tebet concorrendo, que até as pesquisas indicavam que ambas seriam eleitas senadoras para São Paulo, você vê que não deu isso. Agora nós temos aqui uma atualização para a presidência da República. Diminuiu o percentual, mas mesmo assim o Flávio Bolsonaro continua na frente com 48,47% dos votos, apurados aí 84,96%, e o Lula tem 43,49%, uma diferença aí de 4% em relação a um e outro, que é mais ou menos as pesquisas indicavam. No estado de São Paulo, apurados então 90,36% dos votos, o eleito Tarcísio de Freitas com 62,84%. Também em Minas Gerais, o Cleitinho está na frente com 54,92%, apurados 81,15% dos votos. No Rio de Janeiro, uma apuração aí de 74,57%, Douglas Ruas, que é PL, está na frente, com 50,24%. Jerônimo Rodrigues, do PT, um dos poucos governadores eleitos pelo PT, ele que é da Bahia, ele tem 53,91%, não está eleito ainda, ele está na frente. Nós temos aí uma apuração de 68,54% dos votos. O ACM Neto, 45,55%, pode ter aí ainda uma virada. Aqui no Rio Grande do Sul, nós já falamos sobre isso, Zuco eleito com 58,02%, bem acima do que as pesquisas apontavam. E no Paraná ainda não tem a definição, mas é bem provável que Sérgio Moro seja eleito no primeiro turno, porque ele está com um percentual de 50,18%, apurados 99,18% dos votos. Reeleito Jorginho Melo em Santa Catarina, com 68,77% dos votos. Em Santa Catarina, apurados 95,10%. Também outro governador eleito, do progressista, Lucas Ribeiro, com 64,28% dos votos. E Amazonas terá segundo turno, 86,45% dos votos apurados. O Marazis tem 38,93% contra a professora Maria do Carmo, com 96,08%. No Mato Grosso, Eduardo Riedi é eleito com 67,15% dos votos. Eleito também em Sergipe, o governador Fábio, que é PSD. Lá nós temos uma apuração aí na casa de 93,13% dos votos. Deixa eu ver como é que está a briga em Rondônia. Eleito Marcos Rogério, eleito com 56,84% dos votos, ele que é PL. No Pará, 85,83% dos votos, o doutor Daniel, que é do Podemos, está com 52,46% dos votos também, possibilidades de eleição no primeiro turno. Quem conseguiu eleição no primeiro turno também foi Daniel Vilela, de Goiás, com 58,93% dos votos. Para ele aí, apurados lá 93,29%. Rafael Fonteles, eleito governador do Piauí, ele que é do PT, com 70,17% dos votos. No Rio Grande do Norte também, Cadu de Lula, do PT, tem 36,41%. E o Alisson, do União, 36,34%. Olha a disputa lá no Rio Grande do Norte. É 87% dos votos apurados até o momento. No Distrito Federal, apurados aí 99,51%, o indicativo aí é de segundo turno. A Celina Leão, que é do Progressistas, com 49,93% dos votos, e o Leandro Graz, 34,48% dos votos. Nós teremos segundo turno no Distrito Federal, mas ficou bem próxima a Celina de conseguir ainda se eleger no primeiro turno. No Mato Grosso, eleito Otaviano Piveta, do Republicano, ele fez 60,79% dos votos. No Tocantins, teremos segundo turno, apurados aí 98,34% dos votos. Professora Dorinha, do União, fez 45,58% dos votos. E o Vicentino Júnior, do PSB, com 43,87%. Teremos então segundo turno no Tocantins.
0: Zé
1: Aqui
0: Paulo.
1: eleito no Amapá, doutor Furlan, que é PSD, ele fez 62,01% dos votos, que foram apurados aí quase 90%. E o Arthur Henrique, eleito governador de Roraima, com 69,36%, ele que é do PL, Ângelo.
0: Pois bem, eu estava vendo aqui também a votação no exterior. Os resultados já atualizados, Flávio Bolsonaro deu um banho de votos aqui, olha, 71.601 votos contra 23.992 aí do Lula. Alguns países aqui que a gente pode citar, por exemplo, Estados Unidos, Flávio fez 3.660 votos e o Lula 1.847. A Argentina, o Flávio fez 4.125 votos e o Lula 519. Também tem aí a Itália, Paulo, por exemplo. A Itália, 2.468 votos para o Flávio e o Lula 744. Portugal, Flávio, 3.995 votos e o Lula 1.180. E também outros países aí que dá para a gente citar aqui, ó. Deixa eu ver se eu acho Venezuela, como é que foi? Nova Zelândia, por exemplo, Flávio fez 64 votos e o Lula 234, hein? Austrália, olha só, Lula 4.562 votos e o Flávio 2.579. E também. Na Índia, ontem, né? O Brasil jogou contra a Índia. Na Índia, o Lula fez 6 votos e o Flávio fez 18 votos. Deixa eu ver se eu acho aqui então Venezuela. Aqui, ó, Venezuela. Lula fez 56 votos e o Flávio 402. Na Venezuela, Paulo. Na Alemanha, Lula 817, Flávio 2.756 votos. E na Suíça, o Flávio fez 1.640 votos e o Lula 432. Estava vendo aqui questão dos senadores, Paulo. São, no total, né, 81 cadeiras e 54 novos senadores vão entrar aí nesse ano. Total de 81, 54 cadeiras, então, 54 senadores serão eleitos agora para assumir uma cadeira no Senado. O PL, segundo aqui as informações, já elegeu aí 29 cadeiras. O PT, 9 cadeiras. O MDB, 8. O PP, 6. Republicanos, 6. O PSD, então fica assim informado, né? O PSD, 5 cadeiras no Senado. O PSB, 4 cadeiras. União, 4. O Novo, 3. O Podemos, duas cadeiras. O PSDB também duas. Aí o Partido Rede tem uma, o PDT uma. E o... são essas aí então. Quer dizer, PL, Partido Liberal, 29 cadeiras no Senado, hein? O PT tem 9. Maioria aí então dos senadores de direita, Paulo.
1: É, nós temos quase 90% dos votos apurados a nível de Brasília e o Flávio Bolsonaro se mantém na frente com 48,08% dos votos. O Lula tem 43,93%. Para não haver segundo turno, o Flávio Bolsonaro teria que subir aí quase 2% dos votos, 1,9% dos votos a mais que Lula, né, nesses que faltam a ser apurados, 89,94%, mas ao invés que o Flávio subir, ele está baixando. Estava 48,10%, baixou para 48,08%, agora 48,7%. Acredito que nós vamos ter, sim, segundo turno para a presidência da República. E São Paulo, nós temos aí com 93,90% dos votos apurados. É um colégio eleitoral favorável, teoricamente, ao Bolsonaro. Em Minas Gerais, 87,13%. Também é um colégio eleitoral que poderia favorecer a Bolsonaro. No entanto, ele está caindo, 48,06% agora, o Lula 43,95%. À medida que vão, aqui no Rio Grande do Sul também falta menos de 2% para serem apurados os votos. Aqui nós já temos o governador, nós já temos eleitos também os dois senadores. No Paraná, 99,72% dos votos, ainda não foi dada bandeirada aí para Sérgio Moro, que tem 50,13% dos votos válidos. Então, o Sérgio Moro está esperando aí o término da apuração para realmente ser eleito no primeiro turno, mas uma eleição bastante disputada. Em Pernambuco, apurados aí 85,24% dos votos. Também há possibilidade de termos eleita aí no primeiro turno. A Raquel Lira tem 53,6% dos votos. Parece que agora está andando mais a escrutinação dos votos, ou a leitura aí dos votos. Santa Catarina, 97,65% dos votos, também é reduto bolsonarista. O Jorginho Melo fez 68,91% dos votos. No Ceará, apurados aí 77,77% dos votos. A briga é boa entre Ciro Gomes e Elano de Freitas, mas tem possibilidade do PT fazer o governador lá no Ceará, porque o Elano tem 52,11% e o Ciro Gomes 47,25%. Na Paraíba, apurados aí 99,05%, Lucas Ribeiro, que é do Progressistas, foi eleito então. Em Espírito Santo, nós temos aí segundo turno, apurados 99,6% dos votos. O Lourenço Pasolini fez 49,65%, faltou muito pouco para que ele tivesse sido eleito nesse primeiro turno. Ele vai disputar um segundo turno com Ricardo Ferraço, do MDB. O Amazonas, apurados aí 90,57% dos votos. Ainda há possibilidade do Omar Aziz se eleger no primeiro turno, ele que tem 39,31%. A professora Maria do Carmo, 25,65%. No Alagoas, Renan Filho, do MDB, está na frente com 50,35%. apurados lá 70,79% dos votos. Apurados no Mato Grosso, 99,93% dos votos. Eleito Eduardo Ridder, do Progressistas. Também eleito o governador de Sergipe, que é PSD, com 59,5%.

0: Vilela, do MDB, foi eleito em Goiás com 59% dos votos. Lá nós temos um percentual apurado de 96,10%. No Piauí, 89,86% dos votos apurados, o eleito foi o Rafael Fonteles, com 70,38% dos votos. Distrito Federal, 100% dos votos apurados, teremos segundo turno entre Celina Leão, que é progressistas, e Leandro Graz, que é PT. A Celina fez 49,93% contra 34,47% do Leandro Graz, PT. O Mato Grosso, eleito aí, o Tabiano Piveta, nós temos apurado lá 98,19% dos votos. Tocantins apurados 99,25%, segundo turno, entre professora Dorinha e Vicentino Júnior. 99,3% dos votos apurados também no Acre. Nós ainda não tem aí definido se nós vamos ter segundo turno. Veja bem como a situação está lá no Acre. 99,30% dos votos, a Maílza Assis tem 49,76% e Alan Rick, que é do Republicano, 32,28%, mas está fechando também lá no Acre a eleição. No Amapá, apurados 91,75%, o doutor Furlan eleito, ele que é PSD. Arthur Henrique, do PL, foi eleito em Roraima com 69,25% dos votos. Deixa eu ver se nós temos uma atualização a nível de 90,77% para presidente de votos apurados. Subiu Lula, desceu um pouco Bolsonaro, 48% de votos para o Bolsonaro, 44,03% para Lula. Acredito que vai terminar mais próximo Lula, a tendência que é diminua um pouco esse percentual, mas como diziam as pesquisas, vão terminar esse primeiro turno empatados. Ângelo?
1: Paulo, eu estava vendo aqui também, Lajeado, o maior colégio eleitoral aqui do Vale do Taquari, o Flávio Bolsonaro foi o candidato à presidência mais votado em Lajeado neste primeiro turno das eleições. Ele, lá com 189 sessões do município totalizadas, ele recebeu 32.135 votos, equivalente a 64,20% dos votos válidos. O Lula ficou com 13.299 votos, ou 26,57% dos votos. O Augusto Cury recebeu 1.916 votos. Isso para a presidência da República, tá? Para a disputa ao governo do Rio Grande do Sul, Zuco recebeu 31.241 votos. Pouco menos aí do que o Bolsonaro, mas a pouca coisa, né? O Bolsonaro lá recebeu 32.135 e o Zuco 31.241 votos. E depois a Juliana Brizola com 10.389 votos. Quer dizer que muitos que votaram no Lula não votaram na Juliana Brizola, né? Cerca aí de 2.000 votos aí aproximadamente. E no quem votou, tipo, no Bolsonaro para presidente, muitos não apoiaram o Zuco. Cerca de quase 1.000 votos aí a diferença. Só para fazer aqui uma observação. O Gabriel Souza, no município de Lajeado, recebeu 5.557 votos. Para o Senado, Marcel Van Hatten, do Novo, liderou a votação com 31.292 votos. Então, olha aí, 31.292 votos, hein? Quase acompanhando ali a votação que o Bolsonaro teve em Lajeado. E o Marcel Van Hatten, portanto, 31.292 votos. E o Sanderson, 30.800.

0: 1983. A Manuela recebeu em Lajeado 11.225 votos. Então, para Lajeado aí, né, já encerrou lá praticamente aí a contação dos votos. E tivemos então estes resultados aí até o momento. Depois, para deputado federal, o Hanzi, ele fez 19.053 votos, ele é do MDB. Matheus Amaral, do PP, 1.655 votos. Enio Bassi, do PDT, 1.419 votos. O Bolacha Melo, do PL, 214. Depois caiu bastante aí, né? Neide de Teutônia, 74 votos. O Tenente Rampel recebeu 60 votos. O Felipe Força Tarefa, 21 votos para deputado federal. E para deputado estadual, Roberto Luquez foi o mais votado em Lajeado, Paulo. Olha só, deu um banho de votos. O Luquez, ele é do MDB. E foi eleito, né? 22.873 votos. Depois o Matheus Trojão, segundo mais votado. 3.307 votos, hein? O Maneco Hassen, do PT, 2.559. O Luiz Benotti, do PL, 1.803. E foi caindo aí para os demais candidatos também. Paulo.
1: É que eu estava vendo aqui, está agora, parece que está mais rápida a apuração. Para presidente, por exemplo, nós estamos com um percentual de 91,21%. Flávio Bolsonaro, 47,96%. O Lula tem 44,07%. São Paulo já está com 95,06% das urnas apuradas. Eu estou vendo aqui que no Paraná está empacado lá, está 99,72% dos votos apurados, por isso não tem ainda uma definição se teremos segundo turno e se Sérgio Moro será eleito no primeiro turno, porque Sérgio Moro está com 50,13% contra 25,34% do PSD e está parado aí a apuração em 99,72%. Andou um pouco em Pernambuco, 87,30% dos votos apurados, a Raquel está aí com 53,4% possibilidade de vencer no primeiro turno. Também no Ceará, 80,17% dos votos apurados, há indicativos aí de que poderemos ter eleito no primeiro turno. O Elmano tem 52,18%, cresceu o Ciro agora tem 47,18%, Ciro que é PSDB. Deixa eu ver se nós temos mais alguma avançada. Na Paraíba, 99,10% dos votos apurados, o eleito Lucas Ribeiro. Temos segundo turno no Espírito Santo. Onde é que ainda temos no Alagoas? Alagoas está um pouco parado. Aí 73,91% apenas dos votos apurados, e aí deve ter um eleitorado forte do Lula. No Amazonas, aí ainda não tem confirmação desse segundo turno, mas é muito provável que tenhamos segundo turno.
0: Aqui em Nova Brécia, Paulo.
1: Oi.
0: Tem números aqui, olha só. 100% então das urnas apuradas, aqui para o município de Nova Brécia. O Flávio Bolsonaro, 75,69% dos votos, ele recebeu 1.740 votos. E o Lula, 377 votos, ou 16,4% dos votos. O escritor Augusto Cury, ele recebeu 68 votos aqui em Nova Brécia. O Caiado, 52 votos, tá? O Caiado, então, 52 votos. Depois do Caiado aí, o Renan Santos, 43 votos. O Zema, 15 votos. A Clariana Barão, Balbaral, 2 votos. E o Hertz Dias, 1 voto aqui em Nova Brécia. É, deixa eu ver quem mais aqui também. Os demais aí não pontuaram, enfim, não receberam voto nenhum. Para governador aqui em Nova Brécia, Paulo Zucco, 76,25% dos votos. Ele recebeu 1.714 votos, hein? 1.714 votos. Ou seja, a maioria dos que votaram em Flávio Bolsonaro votaram no Zucco também aqui em Nova Brécia. Poucos votaram no Zucco e votaram no Lula. Poucos aqui pelos números que a gente tem. Então, o Zucco fez 1.714 votos. A Juliana Brizola fez aí 281 votos em Nova Brécia. 281 votos para a Juliana e o Lula, 377. Então, muitos que votaram no Lula não votaram na Juliana. O que mais aqui, ó? O Gabriel Souza, 243 votos em Nova Brécia. O Marcelo Maranata, 9 votos ele fez. Priscila Voigt, 1 voto. Os demais não pontuaram. Para senador aqui em Nova Brécia, o Sanderson fez 1.740 votos em Nova Brécia. Sanderson, 1.740 votos em Nova Brécia. Seguiu a tendência aí, né, Paulo? Quem votou no Zucco, votou também no Sanderson e no Bolsonaro, e por aí vai. E mesma coisa no Marcel Van Hatten. O Marcel, em Nova Brécia, fez 1.677 votos. A Manuela Dávila, 267 votos. Se nós pegar aqui a Juliana Brizola, por exemplo, ela fez 281 votos, né? Praticamente a mesma linha ali. O Pimenta, em Nova Brécia, fez 248 votos. Quem mais aqui? O Rigoto fez 165 votos. Frederico Antunes fez 86 votos. E o Frederico Antunes, só para lembrar, ele é do PSDB, tá? Não, do PSD. Frederico Antunes é do PSD. O Rigoto é MDB, o Pimenta PT. O Milton Cardoso, ele é PSDB, fez 7 votos. O Renato Jaguarão fez 3 votos, ele é do Cidadania. A Daniela Mulheres Socialistas, do PSTU, fez 2 votos. A Tânia Pérez fez 1 voto. Ela é do UP, fez 1 voto. Demais aqui não pontuaram no município de Nova Brécia. José Paulo.
1: É, nós temos mais uma atualização aí a nível de presidência. Paulo, a última atualização com 91,87% dos votos apurados. O Flávio Bolsonaro, 47,90%. O Lula com 44,13%. Se mantém mais ou menos com uma mesma diferença. Nós temos em São Paulo uma apuração já de 95,45%, eleição definida para o governo de São Paulo, porque o Tarcísio de Freitas foi reeleito. Ele está agora com 62,71% dos votos. No Rio de Janeiro tem 85,38% dos votos. Lá também grande possibilidade de termos segundo turno, porque o Douglas Ruas, que vinha acima dos 50%, tem 49,42%, vem diminuindo a diferença aí em relação a Eduardo Paes, que é PSD. Deixa eu ver aqui com relação o Paraná, mas está muito devagar. Há pouco estava 99,73%, agora está 99,74%. Houve uma diminuição em relação ao percentual de Sérgio Moro. Ele está agora com 50,12%, que ainda lhe garante aí a eleição no primeiro turno. Mas tem mais, tem 99,74%, tem 26 décimos aí por cento para chegar a encerrar a história, esperando aí se teremos mesmo o segundo turno no Paraná ou não. As pesquisas apontavam uma vitória de Sérgio Moro acima desses 50,12%. No entanto, o Sandro Alex aí está encostando. Outro estado, Pernambuco, também está indo devagar na apuração, e apuração de 88,84%. Deixa eu ver se temos mais atualização aí, agora 92,14%. Diminuiu a diferença entre Lula e Bolsonaro. Lula 44,16% e Flávio Bolsonaro com 47,88%. Tudo indica aí que teremos segundo turno para presidente da República, porque falta menos de 8% de votos a serem apurados, é bastante. Para não termos segundo turno, nós teríamos que, o Lula teria que fazer quase 6% a mais que o Flávio Bolsonaro, enquanto o Flávio aí menos de 3%. Mas é difícil. Eu acho que segundo turno, na certa, as pesquisas estavam dentro da margem de erro, porque era em 44, 45, 47, mais favoráveis ao Lula as pesquisas, mas, no entanto, o Bolsonaro ainda se mantém à frente.
0: E Paulo, em Reuvado, por exemplo, o Flávio Bolsonaro recebeu 70,69% dos votos, 1.172 votos. E o Lula, 22,07%, 386 votos para presidente. Para governador, o Zucco, ele recebeu um total aí de 1.004 votos, ou 61,78%. E o Gabriel Santos, 19,51%, com 317 votos. Isto foi lá em Reuvado. Gabriel Santos foi o segundo mais votado lá. Mas eu tenho aqui também, Paulo, para deputados federais mais votados aqui em Nova Brecia e para deputados estaduais. Posso trazer agora?
1: Pode.
0: O Afonso Ram recebeu 280 votos. O Covate Filho, 270. O Maurício Marcon, 185 votos. Ah, deixa eu lembrar aqui que o Afonso Ré é do PP, o Covate Filho é do PP, o Maurício Marcon é do PL, o Pompeu de Matos, ele é do PDT, recebeu 184 votos em Nova Brecia. O Juvir Costela, 170 votos. O Giovanni Cherini, do PL, o Juvir, ele é do MDB, o Giovanni Cherini, do PL, recebeu 132 votos. O Alceu Moreira, do MDB, 108 votos. O Osmar Terra, ele é do PL, 93 votos. E o Pedro Westphalen, do PP, 80 votos. Já o Danley, 77 votos. Esses foram os mais votados aqui, tá? Num total de 2.372 votos, né? Ou eleitores. É válido os 2.239 e brancos 100 votos aqui, ó, o 4,22, nulos 33. Nova Brécia teve uma abstenção de 433 eleitores para deputados federais. Agora então para os deputados estaduais mais votados, Paulo. O Dirceu Franciscon, do União, 456 votos. O Roberto Luquezzi, do MDB, 322. O Matheus Trojan foi bem votado aqui, hein? 292 votos. Matheus Trojan, prefeito aí no município de Mussum. Ele é do MDB também, né? O Eduardo Loureiro, do PDT, 150 votos. O Guilherme Pazin, do PP, 105. A Nicole Weber Covatti, 84 votos. Ela é do PP também. Adriana Lara, do PL, 83 votos. O Gerson Burman, do PDT, 58 votos. Adri Cherini, do PL, 56 votos. E o professor Cláudio Branchieri, 29 votos. Como dá para a gente ver aqui, Paulo, o PP tem base em Nova Brécia, o MDB também tem, o PDT tem também. Só o PL, né, que não tem representante aqui, não tem partido aqui em Nova Brécia, né? Mas foi muito bem votado aqui o PL, pelo que dá para ver, José Paulo.
1: É, você vê que muitos candidatos fazendo votos aí em Nova Brécia chama a atenção aí aqueles que são mais votados, que fizeram um trabalho melhor, têm respaldo político, base política aí, e com isso conseguiram fazer uma votação mais expressiva.
0: E Paulo, em Coqueiro Baixo aqui, olha, Coqueiro Baixo para presidente lá também encerrou a votação, né? O Flávio teve 75,40% dos votos, ou 803 votos. O Lula, 15,49%, ou 165 votos aí pro Lula em Nova Brécia. E o Flávio, 803, hein? Para governador em Coqueiro Baixo, Zuco, 60,23% dos votos, ou 630 votos. E o Gabriel Souza, 316 votos, ou 30,21% dos votos.
1: Para deputado, você tem aí Coqueiro Baixo?
0: Não, ainda não, mas vou dar uma procurada e já vou trazer aqui na programação.
1: Nós temos aqui a atualização com relação à corrida presidencial. O 92,81% dos votos apurados, o Flávio Bolsonaro permanece na frente com 47,82%. O Lula está com 44,22% dos votos. São Paulo chega a 96,33% dos votos. Minas Gerais também está chegando próximo do final, 89,64%. O Cleitinho Azevedo está com 55,24%. É muito provável que seja eleito ainda no primeiro turno. Zé Briga Paulo? Boa no Rio de Janeiro, entre Douglas Ruas, lá tem 87,20% dos votos apurados. O Douglas Ruas tem 49,85%. O Eduardo Paes, 42,15%. Deixa eu ver no Paraná. No Paraná está travando muito. Está 99,75% dos votos apurados. Sérgio Moro permanece na frente, aí com possibilidade de vencer ainda no primeiro turno, com 50,12% dos votos. Também em Pernambuco, apurados 90,43%. Nós temos a Raquel Lira, que é do PSD, com grandes possibilidades aí de se eleger no primeiro turno, porque ela está com 53,9%. Vamos ver se nós temos aqui, não tem nenhum estado que tenha concluído a votação, que esteja aí com 100% dos votos contabilizados. Nós temos aqui vários estados com 99, alguma coisa. Por exemplo, Goiás também, 97,45%, Daniel Vilela eleito, também com 99,96% dos votos eleito Marcos Rogério em Rondônia. Na casa dos 92% também está o Piauí, 92,84%, Rio Grande do Norte, 93,84%. 76% apurados, lá vai ter segundo turno entre União e PT. O Alisson do União fez 36,70%, enquanto o PT com Cadu de Lula fez 36,33%. Uma eleição bastante disputada o Rio Grande do Norte.
0: Paulo.
1: Oi.
0: É aqui então de Coqueiro Baixo os resultados, né? A gente já trouxe aí para presidente, então, para o Flávio fez aí 803 votos, o Lula fez 165, o Augusto Cury 53 votos lá em Coqueiro, o Ronaldo Caiado fez 28, o Renan Santos fez 11 votos, a Samara fez 2 votos e o Zema 2 votos e a Clariana Barão 1 voto, então, para presidente. Para governador, então, só para repetir, o Zucco fez 630 votos e o Lula, ou melhor, o Gabriel Souza, 316 votos em Coqueiro. E a Juliana Brizola, lá em Coqueiro, fez 93 votos. O Marcelo Maranata fez 6 votos, a Priscila Vogue fez 1 e os outros não pontuaram. Para senador em Coqueiro Baixo, Marcel Van Hatten, 660 votos, foi o mais votado. O Sanderson vem em segundo com 635, o Rigoto com 303, o Frederico Antunes com 196 votos, o Pimenta, Paulo Pimenta, 98 votos, a Manuela Dávila, 89 votos lá em Coqueiro. A Tânia Pérez fez 2 votos e o Luciano do MBL fez 1 voto em Coqueiro Baixo. Tá? E os demais aí nem pontuar. Agora para deputado federal, os 10 mais votados eu vou trazer aqui, Paulo. O Alceu Moreira, do MDB, 497 votos, foi o mais votado em Coqueiro. O Juvir Costela, 101 votos, ele é do MDB também. Segundo mais votado, olha a diferença aí, hein? Alceu Moreira, 497 e o Juvir Costela, 101. Outro do MDB, Vilmar Zanquim, 84 votos lá em Coqueiro. Depois o Pedro Westphalen, do PP, 72 votos. O Bibo Nunes, do PL, 34 votos. Maurício Marcon, do PL, 31. O Heitor Chu, do PSD, 28 votos. Giovanni Cherini, do PL, 20. O Hanzi, do MDB, 15 votos. E o Luciano Azevedo fez 14 votos lá no município, então, de Coqueiro Baixo. Esses os 10 mais votados em Coqueiro, para deputado federal. Para deputado estadual, os 10 mais votados, então, o Luciano Silveira, do MDB, 211 votos, Matheus Trojan, do MDB, 147 votos, e o Roberto Lucchesi, também do MDB, 95 votos, hein? O MDB tá bem lá em Coqueiro, hein, Paulo? Para deputado federal, aí os 3 mais votados são do MDB. E para deputado estadual, os 3 mais votados também são do MDB. Depois, para deputado estadual em Coqueiro, o Guilherme Pazini, do PP, com 78 votos. O Paparico Bacchi, do PL, 58 votos. O Carlos Búrico, 52 votos, ele é do MDB. O Cris Loman, 52 votos, ele também é do MDB. Gilmar Socella, do PDT, 47 votos. Edvilson Brum, do MDB, 39 votos. E o Elton Weber, 23 votos, ele é do PSD. Esses, então, foram os deputados estaduais, né, os candidatos a deputados estaduais mais votados no município de Coqueiro Baixo. José Paulo.
1: Falando em deputados mais votados, veja aí dois jovens políticos que fazem história. O Lucas Pavanato, de São Paulo, e o Nicolas Ferreira, de Minas Gerais, ambos do Partido Liberal, fizeram história neste domingo. Ambos conquistaram quase 3 milhões de votos cada em seus respectivos estados, tornando-se assim os dois deputados federais mais votados da história do país. Eles superam Eduardo Bolsonaro do PL, que fez 1.840.000 votos em 2018, e Enéas Carneiro, antigo PRONA, que em 2002 conquistou 1.570.000 votos. Ambos eram os mais votados da Câmara dos Deputados de todos os tempos. Pavanato, 28 anos, impressionou em sua primeira disputa por uma das 70 cadeiras de São Paulo na Câmara dos Deputados. Ativista e youtuber de direita, o jovem, que já havia sido o vereador mais votado na capital paulista em 2024, com 161 mil votos, agora elege-se como deputado federal com 2.889.845 votos, 95,15% das urnas apuradas, e ele pode até subir esse número ainda. E o Nicolas, aos 30 anos que conquistou a reeleição, já havia sido recordista de voto em 2022, com quase 1,5 milhão de votos, sendo o terceiro maior da história. Agora, o deputado federal mais do que dobrou seu número de votos em Minas Gerais, totalizando 2.832.728 votos, com 84,45% das urnas apuradas. Daqui a pouco ele passa aí até dos 3 milhões de votos. É muito voto, jovens promessas na política brasileira, e que estão mostrando que há necessidade de renovação na política do país. E Flávio Bolsonaro, por enquanto, supera a votação de Jair Bolsonaro da eleição passada. Inclusive, a votação de seu pai, nos primeiros turnos das eleições em 2018, quando venceu, e 2022, aqui no Rio Grande do Sul. Quando perdeu, ele fez mais votos do que o pai dele aqui no Rio Grande do Sul em ambas eleições. Segundo dados do Tribunal Superior Eleitoral, com 99% das urnas apuradas, 3.540.750 gaúchos escolheram o filho número um do ex-presidente para comandar o Palácio do Planalto pelos próximos 4 anos. Jair Bolsonaro recebeu 3.353.623 votos. Você vê que cresceu aí os votantes, os que aderiram ao Bolsonaro. Já o presidente Luiz Inácio Lula da Silva teve sua segunda pior votação no Rio Grande do Sul, com 2.274.110 votos, 35,73%. O resultado só supera o registrado em 2006, quando recebeu 2.052.656 votos no estado. O desempenho da direita gaúcha também se refletiu nas disputas pelo governo do estado e pelo Senado. O Luciano Zucco foi eleito governador com a maior votação da história do Rio Grande do Sul em primeiro turno. Na Câmara Alta do Congresso Nacional, Sanderson do PL e Marcel Van Hatten do Novo não quebraram marcas históricas, mas conseguiram se eleger em dobradinha. Na votação nacional, Flávio somou 48,3% dos votos válidos, enquanto Lula 43,99%, com 90,48% das urnas apuradas no Brasil. Vamos ver se nós temos novos números aí, se temos atualização. Olha, apurados agora, 96,16% dos votos, com Flávio Bolsonaro se mantendo na faixa dos 47, agora 47,51, e o Lula 44,59%, quase 3% a diferença aí pró Bolsonaro. Deixa eu ver, São Paulo 98,60% dos votos apurados. Vamos ver aqui se o Sérgio Moro, como é que está a situação. Agora 99,92% eleito Sérgio Moro, com 50,11%. Pode baixar um pouco ainda o percentual, mas Sérgio Moro está dando como dado aí como eleito, está sendo dado como eleito no estado do Paraná, com 99,92% dos votos apurados e ele com 50,11%. Então, mais um confirmado em primeiro turno. Quem mais? Vamos ver aqui como é que está no Rio de Janeiro. Lá no Amazonas, a briga ainda não está encerrada, porque foram apurados 96,76% dos votos. O Marazis tem 40,15% contra 24,94% aí da professora Maria do Carmo. Vem subindo aí o Marazis, mas acho difícil que consiga se eleger em primeiro turno. No Alagoas também ainda não tem uma definição. Agora houve, me parece que houve uma mudança aí, porque o JHC foi para 51,33%, ele é PSDB, e o Renan Filho, 48,26%, que é MDB. Isso no Alagoas, com 89,38% dos votos apurados. Sergipe também tem 98,80% dos votos com o eleito Fábio. O Fábio, então, eleito no Sergipe. Deixa eu ver se tem alguém aí com 100% dos votos, mas ninguém chegando a 100% ainda, Ângelo, nem aqui no Rio Grande do Sul. Ah, tem sim, Tocantins, fechada. 100%, teremos segundo turno, professora Dorinha do União, diante do Vicentinho Júnior. A professora tem 45,2%, o FES 45,52%, enquanto o Vicentinho 43,94%. Também no Acre tem segundo turno, a Maísa Assis, lá também fechada a apuração. Ela fez 49,76%, faltou muito pouco para vencer a eleição no primeiro turno. O Alan Rick, que é do Republicano, fez 32,27%. Teremos segundo turno, então, no Acre, em Tocantins também. No Amapá tem apuração de 99,43%, eleito o Dr. Furlan. Roraima, eleito Arthur Henrique, apurados aí 99,93% dos votos. Ele fez 69,19% dos votos. Ele que é PL.
0: Muito bem, agora...